0: SAF a indicar de forma clara e destacada ao longo de todo o processo da venda que não constitui um canal oficial de venda dos eventos, que os ingressos são ofertados por terceiros e que podem ser vendidos por preços superiores aos dos canais oficiais. Em caso de não cumprimento da medida, a empresa poderá ser multada em R$100 mil por dia. Vitor Oliveira Fernandes, secretário nacional de Direitos Digitais, mencionou outras possíveis fraudes que fazem parte da investigação.
1: Uma outra preocupação que também surge nesses monitoramentos de mercado é o uso cada vez maior de robôs que funcionam verdadeiramente como cambistas digitais. Robôs que conseguem adicionar ingressos ao carrinho em milissegundos, que conseguem ocupar posições melhores nas filas dos ingressos e que conseguem até fazer o check-out automatizado em um tempo bastante rápido, de modo que o consumidor se torna dependente desse mercado secundário.
0: Lembrando que há PROCONs em todos os estados do país para a proteção e defesa dos direitos do consumidor. Além disso, é possível utilizar a plataforma consumidor.gov.br para registrar denúncias e reclamações. Reportagem Gabriela Noronha.
2: E durante a Copa do Mundo da FIFA 2026, o Ministério da Justiça e Segurança Pública participou da Operação Cartão Vermelho, realizada simultaneamente em 9 países.
3: A ação foi coordenada pelo Departamento de Justiça e pela Agência de Investigações de Segurança Interna dos Estados Unidos para combater a pirataria digital e física.
2: No Brasil, a atuação com foco no ambiente digital resultou no bloqueio de 309 domínios e 109 endereços de IP utilizados na transmissão ilegal de sinais de TV e streaming.
3: A operação teve como objetivo combater redes criminosas envolvidas que lucram ilegalmente com a venda de produtos físicos piratas, como camisetas de seleções, álbuns de figurinhas e artigos esportivos falsificados, e também com a retransmissão digital não autorizada dos jogos do Mundial.
2: O pagamento do Bolsa Família começou hoje aos beneficiários do programa.
3: Em cidades onde foi decretada a situação de emergência ou calamidade pública pelo governo federal, o recurso foi unificado.
4: Começou nesta segunda-feira, dia 20, o pagamento do Bolsa Família referente ao mês de julho. Os depósitos seguem um calendário escalonado, conforme o último dígito do número de identificação social, o NIS. Neste mês, o benefício tem valor médio de R$ 679,19. Para receber o auxílio, é preciso atender aos critérios do programa, manter o cadastro único atualizado e cumprir as exigências nas áreas de saúde e educação, como frequência escolar, vacinação em dia e acompanhamento pré-natal, quando necessário. Os beneficiários podem movimentar o dinheiro de forma digital pelo aplicativo Caixa Tem, utilizados na função débito com cartão do programa ou sacados em terminais de autoatendimento da Caixa, casas lotéricas e correspondentes Caixa Aqui. Já as famílias que vivem em municípios com situação de emergência ou calamidade pública reconhecida pelo governo federal, recebem um benefício nesta segunda-feira, sem seguir o calendário do NIS. A medida beneficia moradores de cidades do Amazonas, Roraima, Paraná, Sergipe, Paraíba e Rio Grande do Norte, afetadas por eventos como estiagem e enchentes. Thaisa Vitória para a Voz do Brasil.
2: E estão abertas as inscrições para o Prêmio Brasil que Alimenta, até o dia 31 de julho.
3: A iniciativa vai reconhecer 40 ações desenvolvidas por organizações da sociedade civil para o combate à fome.
2: Podem participar organizações que estejam em funcionamento há pelo menos 3 anos e mantenham iniciativas em andamento.
3: O valor total da premiação é de R$ 700 mil, distribuídos entre as 20 melhores iniciativas.
2: O edital com as informações está disponível em gov.br/mds.
3: As mulheres têm agora um novo aliado na luta contra a violência, um chatbot do Ligue 180.
2: É um robô atendente que vai trazer prontamente informações sobre os direitos das mulheres, legislação e serviços da rede de atendimento.
3: A ferramenta de inteligência artificial vai fazer uma curadoria diária da base de informações utilizadas pelas atendentes da Central de Atendimento à Mulher.
2: Mas o atendimento humanizado, em que as vítimas podem conversar diretamente com uma pessoa, vai seguir. E nós conversamos sobre isso com a secretária nacional de enfrentamento à violência contra as mulheres, Estela Bezerra. Acompanhe. Secretária Estela, bem-vinda à Voz do Brasil. Vamos começar falando desse novo chatbot do Ligue 180. Como é que ele funciona? O que, que ele oferece de novo para as mulheres?
5: Olha, o chatbot, primeiro prazer estar aqui, uma saudação a todo mundo que está nos ouvindo, nos assistindo. O chatbot, ele é mais uma tecnologia, ela é desenvolvido muito pelo campo do mercado, mas a tecnologia também pode servir à cidadania, né? Então, o que nós estamos colocando é mais um meio de acesso para que as mulheres em situação de violência, elas possam acionar a Central 180, seja para pedir uma informação ou seja para que ela tenha uma acolhida rapidamente sobre a situação de violência que ela está vivenciando. A violência contra as mulheres, ela tem várias tipologias. O Brasil ainda não tem uma imersão e uma compreensão dessas várias tipologias, mas elas oprimem mulheres em todo o território. E aí o chatbot, inclusive, dialoga com a juventude e traz mais uma opção, mas ela não tira a humanização do serviço nem do atendimento.
6: Quer dizer que com um robô, o atendimento humano também segue, né? As mulheres ainda conseguem atendimento humanizado ligando para o número 180.
5: O chatbot, ele pode estar assentado numa inteligência artificial, mas ele também pode estar nos princípios do atendimento. E nesse caso, ele está nos princípios do atendimento. Não há uso de inteligência artificial. Depois que se tabula ali o tipo de demanda que é trazida, imediatamente você pode recorrer a um atendimento humanizado e aquela demanda vai ser acompanhada humanamente. Nós temos mais de 360 atendentes, 24 horas para fazer esse serviço.
2: Onde é que elas acessam o chatbot?
5: Olha, tanto pelo telefone como ela pode acessar pelo site da nossa página no Ministério das Mulheres. Nós temos todas as tecnologias que você pode recorrer. O 180 tem um grande painel. 22% das procuras no Ministério das Mulheres são justamente pelo 180.
6: E há também outras ferramentas, né? Como o WhatsApp, por exemplo, né? Como é que ele pode ser acessado por quem queira orientações ou mesmo ajuda?
5: Olha, o 180, ele já tinha o WhatsApp implementado. O WhatsApp é uma linha direta. Depois que a gente fazia o atendimento direto, humanizado, ainda se perguntava se você queria receber alguma informação pelo 180, né? Então, o WhatsApp não é uma ferramenta em que a gente acessa a qualquer mulher. A gente prioriza o sigilo da informação. Muitas vezes as mulheres podem receber ou tem o telefone monitorado e isso pode ser uma situação de risco. Mas o WhatsApp do 180, ele fica disponível para qualquer mulher que liga para o 180 e ele também pode ser acessado através da nossa página com o íconezinho que dá disponibilidade ao 180.
2: Agora, as atendentes do Ligue 180, elas passam por uma qualificação, né, específica para prestar esse tipo de atendimento. O que está incluído na preparação delas?
5: Olha, desde a taxonomia, porque a gente tem violência desde violência vicária, que recentemente foi reconhecida como uma tipologia própria de crime, até a violência patrimonial, a violência psicológica, são tipologias de violência que às vezes é difícil de você identificar. Muitas mulheres vão e se identificando que vivem aquele tipo de violência na medida em que alguém vai falando que aquilo é violência. Então, todas essas atendentes, elas são preparadas, qualificadas em compreender a legislação e compreender a manifestação desse tipo de violência. Elas também têm um aparo psicológico, porque é muito doloroso e é muito difícil você passar o dia inteiro ouvindo narrativas de violação de direitos e de violência. Então, elas têm uma retaguarda de psicologia, de atendentes, né, e fazem grupos de conversar sobre esse tema. E agora nós estamos inaugurando uma especialização para que elas tenham uma melhor qualificação, mas também um reconhecimento acadêmico de que elas são profissionais especializadas no atendimento às mulheres em situação de violência.
2: Só para a gente esclarecer, a senhora mencionou a violência vicária, que é um tipo novo, né? Um tipo penal novo, e aí muita gente provavelmente não conhece. Ela ocorre quando o companheiro agride familiares, né? Filhos, pais, para atingir a mulher, né?
5: O agressor praticante de violência doméstica, ele nunca só viola as mulheres. Ele viola os filhos, ele agride a sogra, ele agride os cunhados, mas ele tem uma predileção pelos filhos. Os filhos é um modo, é um instrumento de ofender. Se você, às vezes, me der um tapa, o tapa dói, mas dói mais se você bater no meu filho. Isso é uma coisa muito concreta. E o pior caso que nós acompanhamos foi aquele caso de Thales Machado, aqui no estado de Goiás, onde ele executou os dois filhos e ainda construiu através, se suicidou, mas antes disto construiu a narrativa de que a ex-esposa ou a mãe das crianças é que era responsável por tudo aquilo. E ela, por conta disso, não conseguiu sequer acompanhar o velório dos filhos.
6: Secretária, o Ministério das Mulheres também apresentou recentemente em Salvador as diretrizes nacionais das Casas da Mulher Brasileira. O que elas estabelecem sobre esse serviço?
5: A atualização das diretrizes era uma necessidade. A casa está fazendo 10 anos. A primeira casa foi inaugurada ali em 2015, né, no estado de Mato Grosso do Sul. Durante esses 10 anos, muita coisa mudou, inclusive de legislação. Nós temos muita tecnologia que avançaram durante essa década e era necessário fazer um alinhamento. Hoje temos 13 casas, uma projeção de mais casas. É natural que a política pública vá se expandindo por todo o território e era necessário a atualização das diretrizes, porque a Casa da Mulher Brasileira ela é o mais completo, mas ela é mais complexo serviço de uma política pública. Ela junta no mesmo espaço poderes como o poder executivo e o poder do sistema de justiça, judiciário. Lá funciona a vara de família, lá funciona o Ministério Público, mas também tem a Secretaria de Segurança Pública com a Delegacia Especializada da Mulher, o serviço psicossocial que atende lá dentro, tem também a possibilidade da mulher, por uma questão de risco, ficar acomodada num abrigamento temporário dentro dessa casa. Então, como são serviços complexos, de alta complexidade, com intersetorialidade e interinstitucionalidade, as diretrizes se atualizaram para que o serviço tenha mais azeitamento e seja muito mais eficiente, para que não haja nenhum erro de protocolo de serviços tão complexos.
2: Agora, secretária, acho que a pergunta mais importante da nossa entrevista é essa que vem agora. Uma mulher que esteja nos ouvindo e que se reconheça numa situação de violência, mas que tenha dificuldades em sair dessa situação, seja por motivos financeiros ou quaisquer outros, como é que ela pode começar a pedir ajuda? A gente falou aqui de Casa da Mulher Brasileira, de Ligue 180, mas por onde ela começa? Qual é o primeiro passo?
5: Olha, geralmente uma mulher que vive em situação de violência, ela nega que vive em situação de violência, essa negação vai de 3 a 10 anos. Se ela tem no ciclo de amizade dela e uma forma de impedir que a mulher recorra a alguém, um agressor que vive dentro de casa, que ameaça constantemente, ele inibe a relação dessa mulher com seus familiares e também com suas amigas. Essa é uma maneira de manter a mulher isolada. Então, o principal movimento que uma mulher precisa fazer quando ela está vítima de violência é procurar alguém da sua confiança, alguém que ame e respeite ela verdadeiramente, para ela poder compartilhar dessa situação que ela vive. Geralmente, o primeiro ciclo de apoio vem das amigas e da família. Quando você não encontra essa possibilidade, é preciso procurar ou a delegacia, ou o centro de referência da mulher, ou mesmo a Casa da Mulher Brasileira, que é um serviço de porta aberta. Geralmente, as mulheres só conseguem fazer esse movimento quando a violência já não ameaça mais só a vida dela, ameaça a vida dos filhos. Então, as mulheres conseguem fazer uma ruptura. Por isso que programas como esse, a gente falar do assunto, dizer que a violência acontece e que ela não é naturalizada e que ela pode ser rompida, é necessário. Muitas mulheres vivem em situação profunda de isolamento e não conseguem fazer a ruptura sozinha. Ninguém consegue fazer uma ruptura sozinha. Então, o primeiro movimento é uma mulher procurar alguém de sua confiança. O segundo movimento é procurar um serviço especializado. E se ela for a um serviço bancário sendo oprimida por violência patrimonial, ela também deve pedir ajuda. Hoje a Caixa Econômica tem um serviço para acolher mulheres nessa situação. Ou se ela for a um serviço de saúde, ela também pode pedir ajuda ao serviço de saúde para poder fazer a ruptura da violência. Sozinha ninguém consegue.
6: Muito bem, nós conversamos com Estela Bezerra, secretária nacional de enfrentamento à violência contra as mulheres. Muito obrigado, secretária, por sua entrevista aqui à Voz do Brasil.
5: Eu que agradeço a vocês.
3: Conciliar os estudos e a maternidade é uma missão desafiadora para muitas mães que ocupam as universidades.
2: Mas nas cuidotecas, as mães podem deixar seus filhos na hora das aulas.
3: O serviço já é oferecido em universidades.

0: falou sobre a receptividade do serviço.
1: A Cuidoteca promoveu ali um espaço onde a criança pode ser criança, porque eles podem realmente brincar, socializar. E as mães têm um feedback, assim, incrível.
0: Agora, o serviço de Cuidoteca será expandido para universidades estaduais. O edital aberto pelo Ministério das Mulheres vai oferecer R$ 9.200.000 para que as universidades estaduais possam contratar profissionais, comprar material pedagógico e oferecer alimentação às crianças. Em contrapartida, as unidades deverão providenciar espaço físico, infraestrutura e apoio operacional. Cada universidade selecionada poderá receber até R$ 240.000 para manter o serviço. Segundo Juliana Cores, coordenadora-geral de Políticas de Cuidado do Ministério das Mulheres, há recursos suficientes para contemplar todas as universidades estaduais do país.
2: A gente pensou nas universidades estaduais devido ao número de mulheres, que é um número relevante, e a gente conseguiu aqui aportar um recurso que é suficiente para abarcar todas as universidades estaduais. E o que a gente quer é que cada vez mais cresça essa cultura da cuidadora. A gente interpreta como um dos pontos cruciais aí para a tranquilidade dessas mulheres.
0: O envio de propostas pelas universidades estaduais deve ser feito até o dia 15 de setembro por meio da plataforma transferegov.br. As unidades selecionadas deverão ofertar o serviço de Cuidoteca por 12 meses. Reportagem Luana Karen.
3: E além do edital para as universidades estaduais, seguem abertas até o dia 1º de agosto as candidaturas para a chamada estratégica Unicuidotecas.
4: Nesta chamada, o Ministério da Educação, em parceria com o Ministério do Desenvolvimento e Assistência Social, Família e Combate à Fome, vai selecionar 50 universidades federais para a implantação de espaços gratuitos de acolhimento infantil nas instituições.
3: Os espaços visam atender filhos de alunos, professores, servidores técnicos e trabalhadores terceirizados.
4: Cada universidade federal selecionada terá capacidade para atender 40 crianças simultaneamente.
3: O envio das propostas deve ser feito por meio eletrônico. Os detalhes estão disponíveis em gov.br/mec.
4: O transporte aéreo brasileiro registrou 65 milhões e 200 mil passageiros no primeiro semestre desse ano.
3: De acordo com o relatório da Agência Nacional de Aviação Civil, a ANAC, mais de 50 milhões nos voos domésticos e 15 milhões nos voos internacionais.
4: Só no mês de junho, o total de passageiros chegou a 10 milhões e 300 mil pessoas.
3: O transporte de carga nos aeroportos brasileiros registrou o crescimento de janeiro a julho deste ano.
4: Foram mais de 673 mil toneladas transportadas em níveis nacionais e internacionais.
3: E essas foram as notícias do Governo Federal.
4: Uma realização da Secretaria de Comunicação Social da Presidência da República.
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4: Fique agora com as notícias do Poder Judiciário e do Congresso Nacional. Boa noite.
3: Boa noite e até amanhã.

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2: Em Angola, presidente do STF propõe ampliar cooperação entre cortes constitucionais na defesa da democracia.
3: TSE divulga dados sobre o eleitorado brasileiro.
2: TST entende que CNPJ ativo não basta para provar que a empresa continua em operação.
3: Boa noite, eu sou o Arthur Filho.
2: E eu sou Walter Lima.
3: O presidente do STF e do CNJ, ministro Edson Fachin, defendeu em Luanda, na Angola, o fortalecimento da cooperação entre tribunais constitucionais para proteger a democracia.
2: A manifestação ocorreu durante reunião com Laurinda Prazeres Cardoso, presidente do Tribunal Constitucional de Angola, Marta Ferreira.
4: Ao abrir o encontro, Fachin disse que a relação entre os dois tribunais deve ser ampla, permanente e voltada à construção de uma agenda comum para os próximos anos.
5: Cuidaremos de uma pauta de cooperação centrada no fortalecimento da capacidade institucional de nossos tribunais.
4: O presidente do STF ressaltou que as democracias constitucionais enfrentam

0: desafios comuns em diferentes partes do mundo, especialmente diante do avanço de movimentos autoritários que buscam enfraquecer as instituições por dentro. Para Fachin, os tribunais constitucionais ocupam posição central na preservação do Estado Democrático de Direito e defendeu o fortalecimento da cooperação entre as cortes constitucionais para compartilhar experiências e consolidar referências democráticas capazes de enfrentar tendências autoritárias observadas em diversos países.
1: O TSE divulgou nesta segunda-feira os dados do eleitorado brasileiro.
2: As estatísticas indicam que mais idosos e mais indígenas estão aptos a votar. Jane Costa.
3: Mais de 158 milhões de brasileiras e brasileiros estão aptos a votar no dia 4 de outubro, primeiro turno das eleições. São Paulo, maior colégio eleitoral do país, reúne mais de 34 milhões de eleitoras e eleitores, representando 21,48% do total. Em seguida, aparecem Minas Gerais e Rio de Janeiro. O eleitorado no exterior aumentou, são quase 929 mil. A maioria do eleitorado tem entre 40 e 44 anos, com mais de 15 milhões de pessoas. Os dados também revelam avanços no preenchimento da autodeclaração de raça e cor, tornando o cadastro eleitoral mais diverso e reduzindo significativamente o número de registros sem essa informação.
1: CNPJ ativo não basta para provar que a empresa continue em operação, segundo o TST.
2: Integrante da Comissão Interna de Prevenção de Acidentes e de Assédio pretende usar o dado para assegurar estabilidade. Larissa Batista.
4: O trabalhador alegou que a empresa continuava funcionando, já que o CNPJ da instituição sediada em Piracicaba, São Paulo, permanecia ativo. Mas o TST entendeu que isso, por si só, não comprova que a unidade ainda esteja em operação. Como o contrato de prestação de serviços foi encerrado e a CIPA deixou de existir naquele local, a corte decidiu que o auxiliar de produção não tinha direito à estabilidade no emprego e manteve a demissão. A decisão foi unânime.
1: Após a Lei 14.752 de 2023, judiciário não pode multar advogados por abandono de causa.
2: Com esse entendimento, o STJ afastou a multa aplicada a advogados que faltaram à sessão do Tribunal do Júri. Fátima Uchoa.
5: Os advogados pediram o cancelamento do júri e justificaram a ausência alegando que a promotora responsável teria publicado nas redes sociais um vídeo sobre o crime, o que comprometeria a imparcialidade do julgamento. Mas a Justiça do Rio Grande do Sul aplicou uma multa de 10 salários mínimos. Na sexta turma do STJ, o ministro relator Sebastião Reis Júnior observou que os advogados poderiam ter questionado a suposta nulidade em juízo pelos meios processuais adequados. No entanto, nessa situação já estava em vigor a lei que revogou a aplicação da multa por abandono de causa. E segundo o ministro, após essa mudança legislativa, eventual falta deve ser apurada exclusivamente pela Ordem dos Advogados do Brasil.
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1: A você, uma boa noite.
2: E até amanhã.
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1: Eu sou Humberto Pinheiro e estes são os destaques de hoje do Jornal do Senado, que começa agora. A autonomia do Banco Central e novas regras para a saúde avançam na CCJ. Jovens que saem de abrigos podem ganhar cotas no ensino federal. Eleitores com deficiência ou mobilidade reduzida terão direito a transporte gratuito. Boa noite. A Comissão de Constituição e Justiça aprovou neste primeiro semestre a proposta de emenda à Constituição que busca assegurar um orçamento próprio e autonomia operacional ao Banco Central. A CCJ ainda votou outras duas mudanças na Constituição para assegurar jornada de 36 horas semanais para enfermagem e aposentadoria diferenciada para agentes comunitários de saúde e combate às epidemias. Repórter Bruno Lourenço.
2: Uma das propostas de emenda à Constituição aprovadas na Comissão de Constituição e Justiça transforma o Banco Central de autarquia para entidade pública de natureza especial, com autonomia técnica, administrativa, orçamentária e financeira. O relator, senador Plínio Valério, do PSDB do Amazonas, defendeu a medida.
3: Essa autonomia, ela fortalece não só o sistema financeiro brasileiro, traz muita segurança para todos nós.
2: Já a PEC, que assegura o direito à aposentadoria diferenciada de agentes comunitários de saúde, de combate às endemias e de agentes indígenas de saúde e de saneamento, passou pela CCJ e pelo plenário. A proposta teve como relator o senador Irajá, do PSD do Tocantins, que destacou o papel desses profissionais na ponta da saúde.
4: Um reconhecimento, um trabalho histórico, dedicado por toda uma vida a essas pessoas que são brasileiros e brasileiras, que são, como eu costumo dizer, o SUS do Brasil de carne e osso.
2: Outra proposta de emenda à Constituição aprovada na CCJ vincula o piso salarial da enfermagem a uma jornada máxima de trabalho de 36 horas semanais.
1: O Senado aprovou e enviou para a sanção presidencial um projeto que cria regras para as parcerias entre escolas e pontos e pontões de cultura. A proposta pretende ampliar o acesso de estudantes a atividades culturais e fortalecer a integração entre educação e cultura. A iniciativa estabelece requisitos para a celebração dessas parcerias e busca incentivar ações culturais no ambiente escolar. Os detalhes na reportagem de Márcio Maturana.
5: Pontos e pontões de cultura são associações sem fins lucrativos com atividades culturais dentro das comunidades. Hoje, essas associações já podem fazer parcerias com redes de ensino superior, técnico e básico, mas o projeto define critérios para isso. O texto aprovado no plenário do Senado foi o relatório que o senador Humberto Costa, do PT de Pernambuco, apresentou na Comissão de Educação. Ele resumiu os pontos principais da proposta.
6: Esta proposição inova ao estabelecer duas balizas essenciais que a legislação vigente não contempla. A exigência de que a parceria seja consonante com a proposta pedagógica de cada escola, preservando assim a autonomia escolar, e a prioridade para pontos e pontões de cultura situados nas proximidades da comunidade escolar, de modo a fortalecer os vínculos territoriais e culturais já existentes.
5: Quando entrar em vigor, a lei vai mudar a Política Nacional de Cultura Viva, que busca ampliar o acesso da população aos direitos culturais.
1: Foi apresentada no Senado uma proposta de emenda à Constituição que busca garantir a continuidade dos programas estaduais, distritais e municipais de incentivo à cultura e ao esporte. A medida preserva mecanismos de apoio mesmo após a implementação da reforma tributária. A proposta permite que estados, o Distrito Federal e os municípios continuem concedendo incentivos fiscais a esses setores por meio de créditos do Imposto sobre Bens e Serviços, o IBS. A reportagem é de Douglas Castilho.
7: Foi apresentada no Senado Federal a proposta de emenda à Constituição que assegura a sobrevivência dos programas locais de incentivo fiscal voltados à cultura e à prática desportiva. A medida altera as regras da reforma tributária para permitir que estados, o Distrito Federal e os municípios continuem a estimular esses setores setores por meio de créditos compensatórios do Imposto sobre Bens e Serviços, o IBS. Sem essa alteração, o novo modelo de unificação tributária sobre o consumo extinguiria gradualmente esses mecanismos regionais de incentivo indireto até o ano de 2032. Pelo projeto, o Comitê Gestor do IBS vai definir as regras técnicas para a concessão e o registro desses créditos. Já os estados, o Distrito Federal e os municípios terão de aprovar leis próprias para criar seus próprios programas. O autor da iniciativa, senador Carlos Portinho, do PL do Rio de Janeiro, ressaltou que as leis locais sustentam uma ampla cadeia produtiva e criam milhares de empregos que, segundo ele, vão além dos holofotes.
8: A gente muitas vezes pensa só no artista ou no jogador de futebol, mas na verdade é todo um ecossistema que tem. É o produtor cultural, é o pessoal que trabalha para os eventos, né, as empresas de eventos. São muitos empregos que geram esse fomento. Com a reforma tributária ficou ameaçado. E a gente já se antecipou a esse problema, assim podendo incentivar e fomentar essas duas indústrias que eu chamo é a indústria do entretenimento. A gente tem que ver cultura e esporte como uma grande indústria do Brasil.
7: A proposta também determina que o valor desses incentivos serão pagos pelo Estado, pelo Distrito Federal ou pelo município que criar o programa. Além disso, os benefícios terão de seguir regras rígidas de avaliação, transparência e controle social. A PEC, que conta com a assinatura de outros 26 senadores, será analisada pela Comissão de Constituição e Justiça.
1: Nas eleições deste ano, eleitores com deficiência ou mobilidade reduzida terão direito a transporte individual gratuito, oferecido pela Justiça Eleitoral. O programa Seu Voto Importa, do Tribunal Superior Eleitoral, tem como objetivo promover a inclusão e reduzir as dificuldades de deslocamento para que o cidadão vote. Para garantir o atendimento no dia da votação, o interessado deverá solicitar o transporte gratuito até 14 de setembro. O pedido poderá ser feito pelo próprio eleitor ou por seus representantes legais, de forma presencial, diretamente no cartório eleitoral da zona correspondente ou por canais remotos e eletrônicos. Também será necessária a apresentação de autodeclaração ou de documento que comprove a deficiência ou a dificuldade de locomoção. O primeiro turno das eleições será realizado em 4 de outubro. O senador Paulo Paim, do PT do Rio Grande do Sul, manifestou apoio à proposta de emenda à Constituição que altera a forma de contribuição previdenciária das empresas. O texto da PEC propõe substituir a contribuição incidente sobre a folha de salários por uma base de cálculo sobre o faturamento bruto das empresas.
9: Essa mudança é necessária por diversos motivos. Empresas com grande faturamento, mas que empregam pouca mão de obra, como o setor financeiro, passaria a contribuir mais.
1: Jovens que deixaram abrigos e casas lares ao completar 18 anos podem ganhar cotas no ensino superior e nas escolas técnicas federais. A proposta foi aprovada pela Comissão de Direitos Humanos do Senado. O projeto busca ampliar as oportunidades de educação para quem cresceu em acolhimento institucional e agora segue para análise da Comissão de Educação. A reportagem é de Rodrigo Rezende.
10: Crianças e adolescentes que aguardam uma definição sobre processos de adoção ou, por outro motivo, estão impossibilitados do convívio familiar, podem viver no chamado acolhimento institucional, em locais como abrigos ou casas-lares. Um projeto aprovado na Comissão de Direitos Humanos, de autoria do senador Jorge Cajuru, do PSB de Goiás, quer garantir aos jovens que vivem ou viveram nessa situação até os 18 anos, ou seja, não foram adotados e alcançaram a maioridade, uma cota nos processos seletivos para o acesso ao ensino superior e às escolas técnicas federais. O relator do projeto, o senador astronauta Marcos Pontes, do PL de São Paulo, afirma que a ideia colabora com a diversidade no meio acadêmico.
11: A proposição realiza a importante missão de conferir oportunidades a pessoas oriundas de acolhimento institucional. Lembrando que acolhimento institucional é diferente de instituições como a Fundação Casa com menores infratores. É outro tipo de público.
10: Marcos Pontes incluiu no projeto uma previsão de avaliação a cada 10 anos dessa política de cotas. A proposta segue para análise da Comissão de Educação do Senado.
1: Com trabalhos técnicos de João Lira, o Jornal do Senado fica por aqui. Acompanhe agora as notícias da Câmara dos Deputados. Boa noite e até amanhã.
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13: Câmara aprova projetos que garantem direitos de pessoas com deficiência.
14: Avança a proposta que reforça a política de prevenção ao câncer de pulmão.
15: Projeto de lei aumenta a pena para tráfico de drogas com uso de aeronaves.
16: Policiais em serviço poderão usar o transporte público de forma gratuita.
17: Boa noite. A Comissão de Viação e Transportes da Câmara aprovou a gratuidade no transporte público para policiais em serviço. A repórter Sofia Peçanha tem mais detalhes.
18: A Comissão de Viação e Transportes aprovou o projeto que estabelece a gratuidade no transporte público coletivo para policiais civis e militares em exercício. Pelo texto, o benefício será válido para ônibus urbanos e intermunicipais, metrô, trens suburbanos e metropolitanos, barcas e catamarãs. Para ter acesso ao benefício, o policial precisa estar em serviço, uniformizado e apresentar a identificação funcional válida. O relator da proposta na comissão, o deputado Zé Trovão, do PL de Santa Catarina, destacou que a presença de policiais nos veículos pode contribuir para aumentar a segurança dos passageiros.
19: Olha, primeiro que quando você coloca um policial no transporte público, você cria segurança para quem está lá dentro.
18: A proposta também estabelece que a gratuidade só poderá ser utilizada quando houver assentos disponíveis sem prejudicar quem pagou a passagem. Ou seja, os passageiros pagantes continuam tendo prioridade no uso dos lugares. Além disso, as empresas e concessionárias dos coletivos deverão informar o direito por meio de avisos visíveis ao público. Caso não cumpram a regra, podem sofrer penalidades previstas na legislação. O projeto também foi aprovado pela Comissão de Segurança Pública e Combate ao Crime Organizado. O relator, o deputado Coronel Meira, do PL de Pernambuco, argumentou que os policiais enfrentam jornadas prolongadas e, muitas vezes, precisam de condições diferenciadas para o deslocamento após o serviço. Em concordância na Comissão de Viação e Transportes, o deputado Zé Trovão ressaltou o impacto econômico da medida para esses profissionais.
19: Então, a gente criou uma norma que, se ele entender por bem de usar aquele transporte, ele vai, além de ajudar a sociedade, ele vai poder economizar no combustível para ter um pouquinho mais de salário no final do mês.
18: Hoje, a gratuidade para policiais já existe em algumas regiões, como no Distrito Federal, mas depende de normas locais e não é padronizada em todo o país. A proposta, apresentada pelo deputado Capitão Augusto, do PL de São Paulo, busca criar regras nacionais que reconheçam a importância dos profissionais da segurança pública e facilitem o deslocamento durante o exercício da função. O projeto que garante gratuidade no transporte público para policiais segue para análise na Comissão de Finanças e Tributação. Da Rádio Câmara de Brasília, Sofia Peçanha.
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20: Segurança Pública.
14: A proposta que aumenta a punição para tráfico de drogas com uso de aeronaves avançou na Câmara. A repórter Maria Neves tem os detalhes.
21: A Comissão de Constituição e Justiça da Câmara dos Deputados aprovou o projeto que aumenta as penas para o tráfico de drogas praticado com uso de aeronaves. Pela proposta, quem usar aviões ou helicópteros para o tráfico ficará sujeito a pena de 10 a 20 anos de reclusão, além de multa. O valor da multa depende da situação econômica do réu e é calculada em dias multa, podendo variar de 2 mil a 4 mil dias multa. Cada dia multa corresponde a um valor em salários mínimos e hoje varia entre 50 e 8.105 reais. O texto aprovado foi a versão apresentada pelo relator na Comissão de Segurança Pública, deputado Sargento Faur, do Paraná, ao projeto do deputado Cobalcini, do MDB de Santa Catarina. Sargento Faur ressalta que a legislação atual já prevê aumento de penas para algumas circunstâncias do tráfico, mas não diferencia de modo específico o uso de aeronaves. Para ele, a gravidade e potencial lesivo do uso desse tipo de transporte justificam a criação de um tipo qualificado autônomo.
0: O emprego de aeronaves nesse tipo de crime permite que os criminosos escapem das barreiras terrestres e fluviais, aproveitando-se da vastidão territorial e das fragilidades do espaço aéreo, o que compromete a eficácia das ações de segurança. Tal realidade impõe ao Estado a necessidade de intensificar os mecanismos de controle e adotar sanções penais mais duras, a fim de desestimular essa modalidade de crime.
21: O texto aprovado também prevê aumento de pena para quem utiliza aeronave para transportar maquinário, aparelho ou qualquer outro objeto destinado à produção de drogas. A pena prevista nesse caso é de 6 a 15 anos de reclusão e multa, de 2 mil a 3 mil dias multa. A proposta, que aumenta penas para crimes relacionados ao tráfico de drogas com uso de aeronaves, ainda terá de ser votado pelo plenário da Câmara. Se aprovado, seguirá para análise do Senado. Da Rádio Câmara de Brasília, Maria Neves.
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22: Educação.
23: Sidney Leite, do PSD do Amazonas, comemora a aprovação da medida provisória que reajusta o piso salarial dos professores em R$ 5.130,38. O congressista também destaca a garantia de aumento real anual acima da inflação em todo o país.
24: Eu destaco que essa é uma luta e uma empreitada de todos nós, no sentido de garantir dignidade, reconhecimento, mas, acima de tudo, valorização dessa que é uma profissão tão importante. Essa, sem dúvida nenhuma, é uma conquista histórica para esses trabalhadores que fazem a diferença no presente e no futuro. Eu sou daqueles que acredita na educação pública gratuita e de qualidade. E vindo do Estado, com as dimensões do Estado do Amazonas, que é o maior Estado da Federação, com realidades extremas, essa, sem dúvida nenhuma, é uma vitória importante desses trabalhadores que muitas vezes não têm esse reconhecimento por parte do governo do Estado.
3: Sidney Leite reforça que caberá ao Ministério da Educação divulgar anualmente a tabela de reajustes. Para ele, a conquista representa o reconhecimento da educação pública como pilar de desenvolvimento e como instrumento essencial no combate à desigualdade educacional no país.
22: Saúde.
23: A Comissão de Saúde aprovou o projeto que reforça a política de prevenção ao câncer de pulmão. A repórter Júlia Lopes traz mais informações sobre o texto.
25: A Comissão de Saúde da Câmara dos Deputados aprovou uma proposta que estabelece novas diretrizes para a política de rastreamento e diagnóstico precoce de câncer de pulmão no Sistema Único de Saúde, o SUS. O objetivo é melhorar a sobrevida dos pacientes e reduzir a mortalidade causada pela doença. Atualmente, a Política Nacional de Prevenção e Controle do Câncer já abrange ações de prevenção, tratamento, pesquisa e monitoramento do câncer. No entanto, o projeto busca detalhar essas diretrizes especificamente para o câncer de pulmão, com a criação de protocolos de rastreamento integrados à atenção primária e o reforço no combate ao tabagismo. Entre as medidas previstas estão a busca ativa de pacientes no âmbito da atenção primária à saúde, com a atuação de agentes comunitários e de combate a endemias, para identificar grupos de alto risco e encaminhá-los para exames de rastreamento. A deputada Flávia Moraes, autora da proposta, afirmou que a medida, além de ampliar o diagnóstico precoce e contribuir para a redução da mortalidade, também fortalece a estrutura de atendimento no SUS com profissionais especializados e ampliação do acesso a exames.
2: Vai permitir a qualificação, a formação de profissionais, a disponibilização do espirômetro, dos exames, dos equipamentos para a realização desses exames. E com certeza, com o diagnóstico precoce, é possível iniciar mais cedo o tratamento da doença, ter um resultado mais efetivo. Isso representa menos sofrimento para o paciente, menos custo para o SUS.
25: Segundo a deputada, hoje apenas 15% dos casos de câncer de pulmão são diagnosticados em estágio inicial, quando há maior chance de cura. Ela destaca ainda que o rastreamento precoce por meio de tomografia pode reduzir a mortalidade pela doença em até 20%. O projeto que define novas diretrizes para a política de rastreamento e diagnóstico precoce de câncer de pulmão no âmbito do SUS deve seguir agora para a Comissão de Finanças e Tributação. Da Rádio Câmara de Brasília, Júlia Lopes.
14: Dr. Flávio, do PL do Rio de Janeiro, apresentou projeto que cria políticas públicas voltadas ao atendimento de adultos com transtorno do espectro autista. A proposta prevê a criação de núcleos especializados para acompanhamento, inclusão social e inserção no mercado de trabalho.
4: O que a gente propõe no projeto é que sejam construídos núcleos de atendimento ao autista adulto. O que, que são esses núcleos? Para exemplificar, quando você tem os CAPs, que faz tratamento de dependência química ou de psiquiatria, tem um acompanhamento. Então, a gente quer construir esses núcleos para que se tenha políticas públicas voltadas para o autista adulto, para que ele seja inserido no mercado de trabalho, tratamento neurodivergente, que ele possa ter lá o preceptor, estudar línguas, idiomas, de acordo com seu grau de autismo.
23: O projeto de Dr. Flávio prevê que os centros sejam financiados pelo governo federal e que também possam receber recursos de emendas parlamentares para implantação nos municípios. Ele reitera que o projeto amplia o suporte às famílias de pessoas autistas com mais de 18 anos de idade.
20: Direitos Humanos.
14: Os deputados aprovaram projetos que buscam garantir os direitos das pessoas com deficiência e de quem cuida delas. Quem traz mais detalhes sobre as propostas é a repórter Paula Bittar.
5: A Comissão de Constituição e Justiça da Câmara aprovou 3 projetos que buscam garantir direitos a pessoas com deficiência. Um deles assegura prioridade aos cuidadores de pessoas com deficiência em programas federais de capacitação, formação e qualificação. Outro reforça a prioridade no atendimento para esses cuidadores. A proposta determina que o atendimento prioritário, que é estendido aos acompanhantes, deve estar claro e explícito nos informativos de identificação e sinalização do serviço. O terceiro projeto aprovado proíbe a discriminação contra pessoas com transtorno do espectro autista. O texto estabelece que a pessoa autista não será submetida a tratamento desumano ou degradante, não será privada de sua liberdade ou do convívio familiar, nem sofrerá discriminação. Relator das 3 propostas na CCJ, o deputado Alex Manente, do Cidadania de São Paulo, destacou a necessidade de atualizar a legislação para garantir a inclusão.
6: Todo esse conjunto de projetos que nós temos aprovado e avançado na Câmara dos Deputados para poder fazer com que a inclusão seja algo real e que a legislação esteja de acordo com essa necessidade de inclusão que temos no nosso país. Então, são avanços importantes para poder, primeiro, combater a discriminação e depois avançar no cuidado e no tratamento de direitos para as pessoas que acompanham e familiares que dedicam a vida especialmente para essas pessoas.
5: As 3 propostas que buscam garantir direitos a pessoas com deficiência podem seguir para análise do Senado, a menos que haja recurso para votação antes pelo plenário da Câmara. Da Rádio Câmara de Brasília, Paula Bittar.
23: Chico Alencar, do PSOL do Rio de Janeiro, apoia a proposta que cria o Dia Nacional da Museologia Social, a ser celebrado em 8 de maio. O parlamentar explica que a iniciativa reconhece museus comunitários que preservam a memória e a identidade de territórios populares.
8: Esse tipo de museu social,
7: Evidentemente, todo museu é social, todo museu é histórico, todo museu tem uma importância fundamental em qualquer país do mundo. Mas a museologia social é aquela que resgata a história de comunidades em geral esquecidas e trata de valorizar o povo morador que construiu essas comunidades, que as inaugurou muitas vezes, que enfrentou violências, remoções, como grande protagonista.
14: Chico Alencar destaca ainda o Museu da Maré, no Rio de Janeiro, como referência da museologia social no Brasil. O deputado afirma que esses espaços ajudam comunidades a resgatar raízes, ancestralidades e lutas por direitos e melhores condições de vida.
8: Trabalho.
9: Enfermeiros devem emitir nota fiscal após prestar serviços autônomos. A repórter Sofia Peçanha tem mais detalhes sobre a proposta.
18: A Comissão de Saúde aprovou o projeto que obriga a emissão de notas fiscais eletrônicas por profissionais de enfermagem que atuam de forma autônoma. A proposta é de autoria da deputada enfermeira Rejane, do PSDB do Rio de Janeiro, e tem como objetivo incentivar a formalização e a valorização da categoria. O texto prevê que a obrigatoriedade vale para todos os profissionais registrados nos conselhos regionais de enfermagem que trabalham por conta própria, especialmente na prestação de serviços fora de hospitais e vínculos formais. Entre as atividades que passam a exigir a emissão de nota fiscal estão atendimentos domiciliares, acompanhamento de pacientes, orientações de saúde e ações de prevenção de doenças. Durante a análise, o parecer da deputada enfermeira Ana Paula do Podemos do Ceará foi lido pela deputada Heloísa Helena, do Rede do Rio de Janeiro, que também é enfermeira, destacando a importância da medida para acompanhar as mudanças no mercado de trabalho da enfermagem.
10: Acrescenta a atuação de enfermeiros e técnicos de enfermagem como empreendedores em áreas como curativos, acompanhamento de doenças crônicas e degenerativas e pré-natal, exige um marco regulatório que assegure a transparência na prestação de serviços e contribua para a inclusão econômica desses profissionais.
18: O projeto também prevê que estados e municípios adaptem seus sistemas para facilitar a emissão das notas fiscais, reduzindo a burocracia. O descumprimento das normas acarretará a aplicação de sanções administrativas aos profissionais ou aos estabelecimentos. Durante a discussão, o deputado Dr. Zacarias Calil, de Goiás, afirmou que a medida pode ampliar oportunidades para os profissionais e trazer mais segurança para quem contrata os serviços.
11: Facilita também contratos com clínicas, hospitais e empresas que exigem comprovação fiscal. Pacientes e empresas também veem o profissional como mais sério e organizado. Diferencia o enfermeiro no mercado de trabalho, mostrando profissionalismo.
18: O projeto que regulamenta a emissão de notas fiscais por profissionais de enfermagem segue agora para análise da Comissão de Finanças e Tributação. Da Rádio Câmara de Brasília, Sofia Peçanha.
14: Bebeto, do PP do Rio de Janeiro, avalia que a redução da jornada de trabalho vai melhorar a qualidade de vida dos brasileiros. O parlamentar menciona que os trabalhadores da Baixada Fluminense, por exemplo, enfrentam engarrafamentos que tornam o descanso ainda mais necessário.
22: Olha, vai ser um benefício muito grande, porque o cara que acorda 4 horas da manhã, 5 horas da manhã para trabalhar na capital e retorna 10, 11 horas da noite, imagina quanto esse cara não sofre só no deslocamento. Estou dizendo no horário que trabalha não, só no deslocamento. Vai ser um prêmio para aquele que precisa se deslocar, enfrentar engarrafamento e, além de tudo, a convivência familiar, que é super importante nesse tempo, nessa redução dessa escala, nessa jornada de trabalho.
9: Bebeto também exalta o trabalho da Comissão de Viação e Transportes em favor da mobilidade urbana do Rio de Janeiro. Ele considera que associar melhorias no transporte com a redução da carga horária é fundamental para garantir dignidade à classe trabalhadora.
14: Termina agora o Jornal Câmara dos Deputados, produzido pela Rádio Câmara, com trabalhos técnicos de Everson Urani e apresentação de José Carlos Andrade e Luciana Vieira. Uma boa noite para você.
9: Uma ótima noite. Você fica agora com as notícias do Tribunal de Contas da União.
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0: participação mais do que especial.
1: Obrigado a você, Léo. Valeu, Brandão. Toda a mão que a gente quer junto. Vai ser música e latinha na...

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0: Obrigado, Ju. 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

0: isso pra vocês. Ficante não tem direito nenhum de cobrar.
1: Eu sei que a gente nem ligou, mas nessa reunião

0: Tamo junto, meu irmão. É hit, papai.
1: Sendo de responsa CDs.

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Olha a hora certa agora em Vila Rica, são 5:06. Hoje é manhã de terça-feira, né? Hoje dia 21 de abril, ano... Abril não, rapaz, julho, né? Dia 21 de julho, ano 2026. Mais uma vez por aqui nós estamos, né? Estamos chegando nessa manhã de terça-feira. Após aí uma boa noite de descanso, nós estamos aqui feliz da vida por mais uma oportunidade de estar juntamente com vocês e o programa Som do Campo, né?

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2: Olha a hora certa agora em Vila Rica, são 5 horas mais 14 minutos, 5 e 14 agora, ouvimos aí as primeiras de hoje, né? Tivemos o Daniel cantando Meu Reino Encantado, tivemos também o César e Paulinho cantando Franguinho na Panela, as duas primeiras, o nosso programa Som do Campo dessa manhã bonita. Hoje, terça-feira, né? Hoje, dia 21 de julho, ano 2026, né? Lembrando que também que nós estamos aí, amigos, olha, há 163 dias para o final do ano de 2026, também para o início de 2027, né? Nós vamos com vocês até às 7 horas da manhã. Por aqui eu já quero agradecer as participações, o pessoal aí do telefone, você que já manda aí suas mensagens pedindo para ouvir aí suas modas preferidas. Olha, obrigado aí pela companhia de todo mundo, tá bom? Daqui a pouquinho eu falo com vocês, trago pedidos, participações, toco então aí suas canções preferidas aqui no nosso programa. Bom dia! Bom dia!

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2: 5 e 18. 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

0: Olha, deixa eu falar com meu amigo Ricardo Ribeiro, tá ligado, tá ouvindo nós, dizendo aqui, bom dia, Lázaro, tudo bem com você? Comigo tá bem, graças a Deus. Toca pra mim aí o Baitaca, Rodeio Campeiro, quero oferecer pra todos os ouvintes. Valeu, meu amigo, bom dia. Obrigado você pela companhia, pela participação também, tá bom, Ricardo? Daqui a pouquinho eu toco então aí a sua canção aqui no nosso Som do Campo, nessa manhã de terça-feira, né? Mandar uma alusão para Dona Maria Ribeiro, né? Toda a família ligados aí com a gente. Obrigado vocês aí pela companhia também, tá bom? Deixa eu ver quem mais está ouvindo o nosso programa, participando também. Meu amigo Juvenil, tá ligado na Rádio Conte. Fala comigo, Juvenil, como é que estão as coisas, rapaz? Bom dia!
1: Bom dia, meu amigo Lázaro, bom dia. Tudo bem com você?
0: Tudo bem, então, graças a Deus.
1: Tudo bem, você faz no programa. Queria pedir aquela música Sassá Cigano, Barboleta, oferecendo com uma pessoa especial, em qualquer cantinho do nosso querido Brasil. E muito obrigado, um ótimo terça-feira abençoada para você todos.
0: Obrigado, viu? Valeu, meu amigo Juvenil, bom dia. Juvenil tá lá em Itapaci, no estado do Goiás, né? Ligado com a gente, ouvindo aqui a nossa programação. Bom dia, obrigado pela companhia, tá bom, meu amigo? Daqui a pouco a gente traz, então, aí o Sassá Cigano cantando Borboleta Pintadinha. Linda canção essa aí pra gente tocar aqui no nosso Som do Campo, tá bom? Deixa eu mandar aqui uma alusão e também atender minha amiga Dona Terezinha Moreno, né? Mandou aqui umas mensagens, bom dia. Vou ler aqui a primeira pra gente começar então aí com pensamento positivo, né? Com pensamentos elevados, com um sorriso no rosto, com aquela alegria do coração também. E ela manda pra gente uma mensagem de bom dia. Que Deus renova do seu coração todo o espírito de desânimo, toda a vontade de desistir e tudo que faz você pensar que não é capaz. Jesus é a sua força e tem planos melhores para você, tá bom? Amém. Que Deus possa abençoar o nosso dia, que nós tenhamos aí uma ótima terça-feira. Dona Terezinha, abraço para a senhora, bom dia, obrigado pela companhia, obrigado pela participação, alô também para o seu Sebastião Moreno, abraço para todos os amigos aí do Projeto Caxangá, obrigado vocês aí pela companhia, tá bom? Deixa eu atender também aqui o Capu também está ligado comigo, né, participando aqui da programação, dizendo bom dia Lázaro, roda para mim Tribunal do Amor com o Milionário José Rico, quero oferecer para os ouvintes, para você e também desejar a todos aí um bom dia, valeu meu amigo, bom dia para você também, obrigado pela companhia, daqui a pouquinho eu trago a sua moda, tá bom? Deixa eu atender também aqui outra Terezinha, já falei com a Terezinha Moreno, agora vamos atender também a Dona Terezinha, dizendo olá Lázaro, tudo bem contigo? Quero ouvir a música Avião das Nove, só para curtir e também para quem gostar, né? Terezinha Jardim, do setor oeste da cidade. Valeu, Dona Terezinha, bom dia, obrigado pela sintonia, pela participação. Daqui a pouquinho a gente traz aí o trio Parada Dura cantando aqui no nosso programa também, tá bom? 5h28, agora eu começo com essa moda boa aqui do Maitaca, né? Rodeio Campeiro aqui no nosso Som do Campo. A gente vai contigo aí até às 7 horas da manhã, trazendo alegria, tocando o melhor do sertanejo, a moda gaúcha, aqui no nosso programa. Bom dia!

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1: Olha a hora certa agora em Vila Rica, 5h41 agora, estamos de volta aqui na programação, nessa manhã bonita de terça-feira, né amigos? Hoje dia 21 de julho, ano 2026, né? Quero mandar uma alusão para você que tá ligado comigo na cidade, pessoal que já tá aí tomando o seu cafezinho da manhã, tomando o seu chimarrão também, ligadão aqui na programação, olha, bom dia para você, obrigado pela companhia. Aos amigos também do interior do nosso município, você do sítio, da chácara, da fazenda, onde quer que você esteja, tá ligado com a gente. Olha, obrigado aí pela tua companhia, tá bom? Uma boa terça-feira para todos nós. Deixa eu atender mais pedido, mais participações. Tô devendo aqui ainda, deixa eu ver aqui, o trio Parada Dura, né? Minha amiga aí, a dona Terezinha, pediu para ouvir aí essa canção. Daqui a pouco eu toco, tá bom, minha amiga? Bom dia para a senhora, obrigado pela companhia. Obrigado aí pela participação, mas eu tenho também mais pedido. Minha amiga Maria de Fátima tá ligada, tá ouvindo nós. Alô, minha amiga Maria, solta a voz, mulher. Como é que você tá? Bom dia!
2: Bom dia, meu amigo Lázaro. Como é que você tá?
1: Estamos bem, graças a Deus.
2: Praia na Santa Terezinha.
1: Saudade, hein?
2: Pra mim, não fui pra praia não, mas eu tô bem.
1: Tá bom, que vale que tá
2: eu
1: bem, né?
2: Eu pedi aquele hino, ajuda Deus. Ofereço para todos que estão na escuta.
1: Tá bom.
2: Porque por o que eu vejo aqui, parece que o povo tudinho ligado na conta.
1: Ó, que bom. Que mais?
2: E tenha um bom dia abençoado.
1: Valeu. Bom dia. Ó, prova que ela tá ligada lá, ó, o fundo musical aí. Valeu, minha amiga Maria, bom dia. Obrigado pela companhia, Maria de Fátima. Tá lá no bairro São Pedro, ligada com a gente, ouvindo aqui a programação. Bom dia para ela, bom dia para todos os moradores também do São Pedro. Obrigado pela companhia, tá bom? Daqui a pouco eu trago aí o seu louvor, tá bom, Maria? Meu amigo Naldo, tá lá no Projeto Caxangá também, ligado com a gente. Bom dia.
3: Bom dia, Rádio Ponte. Bom dia, Lázaro. Lázaro, bota modão pra nós do Amado Deus. Fresco pra você da rádio. Todos os quartos da mesa lá pro Manelzinho lá do Bambu.
1: Tá bom.
3: Bora pé do bambu. Tchau e obrigado.
1: Valeu, meu amigo. Bom dia pra você também. Obrigado pela companhia, pela participação também. Daqui a pouco eu trago uma boa pra você aqui do... deixa eu ver aqui quem que ele pediu. Amado Edilson, tá bom? Obrigado pela companhia. Meu amigo Paulinho, Paulo Barbosa também, tá ligado? Lá no Projeto São Marcos. Bom dia.
4: Bom dia, meu amigo. Tudo bom?
1: Tudo jóia.
4: Para tomar um café?
1: Opa, tá na hora, né?
4: Manda pra nós aí. Renan Raí, Sofrendo por Amor. Interesse para todos que estiverem na escuta do seu programa. E para vocês.
1: Obrigado.
4: Estamos juntos. Como é que organizamos aqui para a Copa São Marcos?
1: Tá chegando o dia, né? Valeu, meu amigo Paulinho, bom dia pra você, obrigado pela companhia, pela participação também, tá bom? Lembrando que no próximo dia 9 do mês de agosto acontecerá aí o torneio início, né, da Copa São Marcos de Futebol Society, 14ª edição, lá na comunidade São Marcos, você, tua família, os amigos, todo mundo convidado, tá bom? Vai ser então aí uma festa bonita, uma festa bacana, 12 horas de almoço com salada, churrasco, bebidas a gosto de todo mundo, né? À tarde, 1h da tarde, começa o torneio Society. E lembrando que após também é o almoço, tem aquele forrozão também com forró sem ressaca. Todo mundo está convidado a estar participando, vai ser dia 9, tá bom? Anote na tua agenda aí para você não esquecer, para você também não ficar de fora. A comunidade de São Marcos aguarda por você. Paulinho deu o recado dele aí, né? Tá organizando desde já para que tudo esteja perfeito aí no próximo dia 9, lá na comunidade de São Marcos. Deixa eu mandar também uma alusão para minha amiga, dona Eva Vancin, também, lá no Cantagalo, ligada, dizendo bom dia, Lázaro, tudo bom? Comigo tá tudo bem, dona Eva. Espero que aí também na Fazenda Três Irmãos, aí no Cantagalo, esteja tudo bem, né? Um abraço para a senhora, para o meu amigo Nego Vancin, para toda a família, para os amigos aí na Fazenda Três Irmãos, aí no Cantagalo. Olha, obrigado vocês aí pela companhia e também os demais moradores aí do Cantagalo. Um abraço para todo mundo, obrigado pela companhia. Minha amiga Dona Francisca, tá ligada também com a gente? Bom dia.
5: Bom dia, Lázaro. Como é que está? Tudo bem? Que sim, eu estou bem aqui. Vou tomar um cafezinho aqui quente.
1: Opa!
5: Entra lá no sorteio e manda aquela música para mim ouvir assim. Não é bebendo que você vai esquecer de mim.
1: Tá certo.
5: Manda esse hino, 4 horas da manhã, como eu vi aqui. Com Miriam, para a Andresa, para o Vinícius, para o Rian, para o Salomé, para o Melé. Povo que mora em Goiânia. E para esse, para quem estiver ligando na Rádio Conde assim, viu? Bom dia, boa sorte. Mata um cafezinho quente.
1: Valeu, minha amiga, bom dia! A música que ela fala aí não é bebendo que eu vou te esquecer, não beba mais não, tá bom? É o Giligeno que canta, daqui a pouquinho eu toco para você, tá bom? E a música também que meu amigo Paulinho pediu. O nome dessa música tá difícil de voltar, tá bom, Paulinho? Daqui a pouco a gente toca também com Renan e Raí. Deixa eu atender mais duas. Aí a gente toca música. Meu amigo Roberto, Ronaldo, tá ligado também com a gente? Eu falo com ele. Bom dia.
6: Bom dia, bom dia. Toca uma moda pra mim aqui. Bonho do Vaqueiro. Tiro no pé.
1: Tá bom.
6: Eu penso pra todos que estão ouvindo a rádio.
1: Valeu, meu amigo. Bom dia pra você. Obrigado pela companhia. Um abraço pra todos. Alô, Maria do Carmo. Fala comigo, Dona Maria. Bom dia.
7: Bom dia, Lázaro. Aqui é a Maria do Carmo, aqui do Tiradentes 1. Gostaria de ouvir a música com Zé do Brega, Mesa de Bar. Quero oferecer pra todos os ouvintes aqui da rádio, pro meu esposo lá no barracão da comunidade São Sebastião. E pra todos os ouvintes da rádio.
1: Valeu, Dona Maria, bom dia pra senhora, obrigado pela companhia, pela participação. O maridão dela é o Vando, né, meu amigo? Tá aí na 431, ligado com a gente também, trabalhando, né, Vando? Enquanto uns descansa, outros carrega pedra, né? Abraço pra você, meu amigo, bom dia, obrigado pela companhia, pela participação. Gente, eu tava devendo essa aqui, olha, 5h48. Dona Terezinha, olha a canção da senhora tocando aqui no nosso programa. Bom dia.

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2: Essa é toda especial para o grande amigo Pedro Neto, Jola e Pedro Teles.

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1: 5:58.
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0: Olha a hora certa agora em Vila Rica, 6:01, 6:01, olha nós de volta aqui na programação, né? Para você ligado comigo, bom dia para você que tá chegando agora também aqui na nossa companhia. Olha, sejam todos bem-vindos e bem-vindas, esse é o nosso programa Só no Campo, com o melhor da moda sertaneja, até às 7 horas da manhã. Nessa tua manhã bonita, hoje terça-feira, né? Hoje dia 21 de julho, né? Ano 2026. E nós por aqui seguimos com o programa Som do Campo até as 7 horas da manhã. 6:02 agora. Chegou a hora da nossa mensagem do dia. É hora da gente agradecer a Deus pela vida, pela oportunidade da gente estar aqui junto mais um dia, né? Mais uma terça-feira. E somos muito gratos a Deus por isso, né? O nosso Minuto com Deus traz aí o pastor Edivaldo Oliveira, trazendo aí a nossa mensagem de reflexão para essa terça-feira. Daqui a pouco estarei de volta. Bom dia.
1: Apocalipse capítulo 2, versos 4 e 5 diz assim: porém, tenho uma coisa contra vocês, é que agora vocês não me amam como me amavam no princípio. Lembrem do quanto vocês caíram. Arrependam-se dos seus pecados e façam o que faziam no princípio. Se não se arrependerem, eu virei e tirarei o candelabro de vocês do seu lugar. Com o passar do tempo, descobrimos que é mais fácil alguém se distanciar de Deus do que se reaproximar dele. O que causa essa dificuldade na reaproximação é o fato de que a pessoa sempre tenta viver as mesmas coisas que vivia antes com Deus, e acaba se frustrando, pois ela simplesmente não consegue ter as mesmas experiências de antes. O motivo de não conseguirmos reviver as mesmas experiências que vivíamos antes na presença de Deus se deve ao fato de termos mudado. Apesar de Deus continuar o mesmo, nós mudamos, e muitas vezes mudamos para pior. Como poderemos então voltar a ter um relacionamento com Deus? Devemos entender que Deus não quer que vivamos experiências do passado, mas sim novas experiências, e que Ele tem um futuro brilhante guardado para nós. Porém, para vivermos isso, devemos refletir sobre como temos agido no presente e começar a tomar algumas atitudes para podermos voltar ao primeiro amor. A primeira delas é voltar a ler a Bíblia e a orar todos os dias, pois isso é como respirar e beber água. Não é um simples estilo de vida, é uma questão de sobrevivência. A segunda coisa que devemos fazer é assumir as nossas fraquezas para Deus e para nós mesmos e começarmos a abrir mão daquilo que nos afasta do Senhor. Nós perdemos a essência durante a caminhada, mas a essência é Jesus, e essa essência nunca nos perdeu de vista. Deus está nos dando uma nova oportunidade. Mais uma vez, não desperdice essa chance. Se aproxime de Deus de uma vez por todas e viva a essência do Evangelho novamente. Eu quero orar por você. Senhor, obrigado pela sua palavra e pelo seu amor. Nos perdoe, pois os nossos pecados nos afastaram de ti e acabamos perdendo a essência do Evangelho e a essência de pertencermos ao Senhor. Colocamos a nossa vida em suas mãos e pedimos que o Senhor nos aceite de volta. Nos faça entender que não há nada melhor do que a sua presença e nada mais forte do que o seu amor. Que possamos nos entregar a ti sem reservas. Eu oro em nome de Jesus. Amém.
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0: Olha a hora certa em Vila Rica, 6:05 agora, né? Tivemos então aí o nosso Minuto com Deus, linda mensagem, pastor Edivaldo Oliveira, trazendo aí esse minuto de reflexão para que você possa tomar posse dessa palavra, que tenhamos aí uma terça-feira abençoada, né? Que Deus esteja presente em todos os momentos aí da nossa vida, em todas as nossas decisões, né? Nossas tomadas de atitude, que seja sempre na presença de Deus, que dê sabedoria para que nós possamos viver a vida com mais intensidade, tá bom? 6:06, 6:06. 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Tem o Renan e Raí, tem também o Bonde do Vaqueiro, tem Zé do Brega, tem Gini Geno, deixa eu ver quem mais tá aqui na fila para cantar pra gente, tem mais pedidos também. Alô, minha amiga Maria Eduarda, tu tava sumida, né, menina? Fala comigo, como é que você tá? Bom dia!
3: Bom dia, bonito Lázaro. Tio Lázaro, eu quero pedir aquele hino, Filho, eu estou contigo.
0: Tá bom.
3: Nessa caminhada, quem canta é Silvio Mota. Feliz pra todo mundo que estiver na escuta, principalmente pra vozinha.
0: Ah, sim, né? Se abandonou sua avó, viajou, né? Agora chegou e tá toda com a vozinha, né? Maria Eduarda estava passeando, né, Maria? Bom dia para você, minha querida. Obrigado pela companhia. Um abraço também para sua avó, que já falou com nós mais cedo aqui. A Maria de Fátima. Obrigado você aí pela companhia, pela participação. Daqui a pouco eu toco seu hino, tá bom? Alô, meu amigo Evânio. Como é que você tá, homem? Fala comigo, rapaz. Bom dia.
4: Bom dia, Conte. Bom dia, Lázaro. Passando aqui para desejar uma ótima terça-feira para todos. Eu pedi que você toque aí Sol Vermelho, esse meu pai na Santo Antônio. E para todos que estão escuta do programa, valeu?
0: Beleza.
4: Uma terça para todos, um bom dia.
0: Valeu, bom dia para você também, meu amigo. Obrigado você pela companhia, tá bom? Alô, Miriam, bom dia.
5: Bom dia, Lázaro. Bom dia, meu amigão. Tudo bem?
0: Tudo bem.
5: Lázaro, toca um hino para mim, fazendo favor. Passa lá em casa, Jesus. Oferece para ele, Andressa, Johnny, Bartolomeu, Rian. A dona Francisca, que mora lá, tem o Melé, o velho Chico, a mãe do velho Chico, a Mirella, o Carlos. E simplesmente pra você, tá, meu amigão?
0: Beleza, bom dia, obrigado, viu? Tudo de bom pra você, obrigado pela companhia também. Abraço para você e também para toda a família. Meu amigo Olinto de Almeida também está ligado, dizendo bom dia, Lázaro. Gostaria de ouvir a música Saudade Bandida com Zezé de Camargo e Luciano. Eu quero somente para curtir. Valeu, meu amigo. Bom dia para você. Obrigado pela companhia, pela participação. Daqui a pouco eu toco, tá bom? Alô, Helenilde, bom dia.
6: Bom dia, bom dia, bom dia, meu amigo Lázaro. Tudo bem? Como é que tu tá?
0: Estamos bem.
6: Estamos bem. Lázaro, tu não acredita? Tu não caiu? Acorda que doi, tu caiu. A sorte que tu só esbandiou lá.
0: Tu cuida de mim, mulher.
6: Mas não quebrou o pescoço, tu ainda continua falando, Lázaro.
0: Pois é, tá vendo? Quanto eu sou forte.
6: Nós estamos juntos, né? Estamos indo pra onde, Lázaro? O leite, tirar o leite, né?
0: Olha a hora.
6: Mas Kikim agora deixou só a saudade, Lázaro. Vamos embora. Toca a moda aí pra nós, fazendo um favor. Com Léo Magalhães. Afilando, por esse povão aí que tá na escuta do programa agora, né? Tamo por cá, chama na boca da onça.
0: Valeu, minha amiga, bom dia pra você, obrigado pela tua companhia. Cuida melhor de mim aí, mulher, deixando a gente cair aí. Abraço pra você, obrigado pela companhia. Bom leite pra ti, tá bom? Obrigado. Agora é 6h12, eu começo com essa moda aqui pra matar a saudade. Quem pediu foi meu amigo Paulinho lá do São Marcos. Dia 9 tem torneio início da Copa São Marcos de Futebol Society. Tem forrozão sem ressaca, tem almoço ao meio-dia e você não vai ficar de fora, tá bom? 6h12.

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Olha a hora certa em Vila Rica, são 6 horas mais 22 minutos, 5h22 agora, né? Deixa eu mandar uma alusão pro meu amigo Serginho lá no Caxangá, Dona Júlia, esposa, né? Também tá as filhas aí, toda a família. Obrigado vocês aí pela companhia, tá bom? Também os demais moradores aí do Caxangá, meu amigo Aparecido, a esposa, Dona Juliana, né? O filho Endiel também, bom dia pra vocês, obrigado pela companhia. Um abraço aí para o meu amigo também, Garcia, Dona Valdene, né? Ligados aí com a gente. Aí, ouvindo o nosso programa, aos amigos também da Fazenda Canaã, seu Valdeni, Dona Valdira, né? Meu amigo também, o Naldo, ligado com a gente, bom dia. Obrigado todo mundo aí pela companhia, né? Toda a família Moreno também, Dona Terezinha, seu Sebastião, os filhos, né? Toda a família, obrigado pela companhia. Alô, minha amiga Elisete, também o Nildo, aí no Caxangá também, é muita gente, hein? Não vou dar conta de falar o nome de todo mundo, tá bom? Mas um abraço pra vocês, professor Josias. Obrigado todo mundo aí pela sintonia, tá bom? Olha, deixa eu trazer por aqui mais pedido, mais participações. Não, Lázaro, você tem que falar dos patrocinadores agora, rapaz. Tá esquecendo? Tá bom então, né? Daqui a pouco tem pedidos, tem moda. 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

0: 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Olha, 6h27 agora, deixa eu convidar você para a festa, deixa eu mandar uma alusão aí lá para os moradores do Beleza 1, né? Olha, comunidade São Roque, lá do Beleza 1, tem a honra de convidar você, a tua família, as demais comunidades para a grandiosa festa do Padroeiro, vai ser no dia 2 do mês de agosto, né? Começando aí no dia 30, dia 31 e também dia 1º tem celebrações, né? É às 19 horas na comunidade, é o trido lá da comunidade São Roque, né? Às 19 horas na igreja da comunidade tem celebrações. E aí no dia 2, para o encerramento, tem uma grandiosa festa, né? Todo mundo está convidado. Olha só a programação para você não perder nada. 9 horas da manhã tem a Santa Missa. 11h30 começa o almoço com churrasco, saladas e bebidas a gosto de todo mundo, né? Aquele tradicional almoço delicioso que só as nossas comunidades rurais fornecem, né? 1 hora da tarde começa aí o torneio de bocha, tá bom? Premiação é bocha em dupla. Premiação, primeiro lugar 50% do valor das inscrições, segundo 30% e o terceiro 20% também do valor das inscrições. Lembrando que 2 horas da tarde tem também aí o torneio de futebol society, né? O torneio de futebol society começa às 2 horas e a premiação também é a mesma. Primeiro lugar 50% do valor das inscrições, segundo 30% e o terceiro 20% também do valor das inscrições. Haverá também leilões e na parte da tarde aquele animado forrozão comandado aí pela banda Forrozão Sem Ressaca. Você é o nosso convidado especial, vai ser nesse dia 2 do mês de agosto, lá no Beleza 1, na comunidade São Lourenço, e você com certeza não vai ficar de fora, tá bom? 6h29 agora, tô devendo ainda aqui, deixa eu ver quem eu tô devendo, um montão de músicas aqui, né? Daqui a pouco eu vou tocar pra vocês. Deixa eu ver aqui, daqui a pouco tem aqui o louvor, né, que a minha amiga pediu aqui, o Silvio Mota, a Maria Eduarda, tem também, deixa eu ver quem mais vai cantar pra gente, tem Zé do Brega, tem Gino e Geno, tem Zezé de Camargo e Luciano, tem Amado Batista, Léo Magalhães, deixa eu ver quem mais vai cantar aqui. Alô, minha amiga Dona Marli, né? A Marli do Zeca, tá ligada comigo, tá ouvindo nós. Bom dia!
1: Bom dia, Lázaro, tudo bem?

0: Você, sua família.
1: Tudo jóia.
0: Lázaro, manda uma música para eu ouvir com meu velho, Pedro, Luiz Senhorinha, Leneu, Darlete, Alexandra, Dona Santina, seu Pedro, todos que estão ouvindo o programa, o Pedroca. A música pode ser uma de Nossa Senhora Aparecida, sua escolha. Um abençoado dia a todos nós.
1: Valeu, minha amiga, bom dia para a senhora, bom dia para todo esse pessoal aí que a senhora mencionou o nome, um grande abraço para vocês, obrigado aí pela companhia, tá bom? Deixa eu ver aqui também, o um garoto Rian participa com a gente, bom dia, Lázaro, hoje eu quero pedir a música Sufoco, é Sufoco, né, o nome da música de Gilberto e Gilmar, quero oferecer para todos que gostarem da mesma, valeu, garoto, bom dia para você, obrigado pela companhia, pela participação também, tá bom? Deixa eu atender também a dona Iracema Siqueira, tá ligada? Deve estar tá tomando matinha essa hora, né, dona Iracema? Ouvindo nós, fala comigo, bom dia.
0: Iracema Siqueira, roda mostra Deus Mariana. Estou tomando meu chimarrão, estou
1: Ó.
0: tentando apoiar. Por isso que eu sei que estou na escuta.
1: Valeu, bom dia, dona Iracema. É a hora do chimarrão, né, dona Iracema? Hora de ouvir o som do campo também. Obrigada, senhora, pela companhia. Daqui a pouco eu trago Adeus, Mariana. Alô, Divina, dona Divina Ferreira, lá no projeto de assentamento São José. Como é que tá a senhora? Bom dia.
2: Oi, Lázaro, bom dia, tudo bem com você?
1: Tudo bem.
2: Lázaro, pode ir para me ouvir com Gine, nuvens, parece que é nuvem escura. E ofereci para vocês e para me ouvir.
1: Tá
2: Isso
1: bom.
2: mesmo dos 30 aí que eu quero ouvir a música. Um abraço, com
1: Tá
2: Deus.
1: bom, vamos espichar o tempo aqui, né? Só falta 28 minutos agora. Abraço para a senhora Dona Divina, seu Orozino. Obrigado vocês aí pela companhia. Vou procurar aqui a canção da senhora, tá bom? 6h32 agora. Essa quem canta é o Zé do Brega, né? A Dona Maria do Carmo pediu. Chegou o momento da gente rodar a canção da senhora, tá bom, dona Maria? Alô, Vando, bom dia!

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2: Olha nós de volta, hora certa, 6h41 agora, 6h41. Deixa eu falar rapidão aqui dos nossos parceiros, aí eu vou embora, vou deixar tocando aí a última sequência musical de hoje para ver se eu dou conta de atender todo mundo, tá bom, gente? 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Dia 9 do mês de agosto tem a abertura, tem um torneio início da 14ª edição da Copa São Marcos de Futebol Society. Todo mundo está convidado para ir para a festa e também para levar a sua equipe de Futebol Society, tá bom? Olha, dia 9... às 12 horas tem almoço com churrasco, saladas e bebidas a gosto de todo mundo. Aquele tradicional almoço também na abertura da Copa São Marcos. Tá de pé, tá bom? Dia 9, às 12 horas tem aí o almoço pra você. 1 hora da tarde começa o torneio início, tá bom? 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Olha, mas eu falei do dia 9, aí você no dia 8 também, sabadão, você acha que não vai ter nada, não é? Ah, você tá enganado, rapaz. 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Na sequência tem Gilmar Alves, tem o Giro Conte, as principais notícias, e eu, gente, não tenho outra alternativa, vou ficando por aqui, tá bom? Acabou o tempo, acabou o programa. A gente volta amanhã a partir das 5 da manhã com mais um programa Som do Campo. Fiquem todos com Deus, porque eu também tô indo com ele. Essa é Saudade Bandida, Zezé de Camargo e Luciano. Na sequência tem Sol Vermelho, Amado Batista, Léo Magalhães, A Fila Anda, Tonique Tinoco, Adeus Mariana. Tem muita gente boa cantando, tem também Dona Divina, não esqueci da senhora não, né? Tem Nuvem, deixa eu ver aqui o nome da música, eu programei, não sei se vai dar tempo, né? Nuvem Escura, Ginigeno também cantando aqui na nossa programação, tô indo nessa. Tem também aí Estou Contigo, né? Tem o hino também da Maria Eduarda, eita nós, eu acho que vou apanhar, porque não vou dar tempo de tocar esse tanto de música não, né? Mas o importante é que a gente atendeu todo mundo, se não der tempo, a última sequência vale pra vocês. Tchau, gente!

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3: Muito bom dia a todos, eu sou Gilmar Alves e a partir de agora entra no ar mais uma edição do Giro Conte, o seu jornal de todas as manhãs. Iniciamos por aqui as principais notícias para que seu dia comece muito bem informado. Hoje é terça-feira, dia 21 de julho, ano é 2026, agora são 7 horas e 2 minutos e a partir de agora você fica à vontade para participar conosco, mandando suas reivindicações para o nosso WhatsApp 6635542266. 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Vamos ao dia de hoje na história e você acompanha aqui no Giro Conte, agora 7 horas e 6 minutos. Hoje, dia 21 de julho, comemora-se o Dia dos Mortos da Marinha. O esforço dos marinheiros brasileiros durante a Segunda Guerra atribuiu um brilho especial as tradições navais brasileiras, as nossas convicções na vitória foram fortalecidas pelo exemplo de dedicação deixada pelos 1.458 marinheiros da Marinha Brasileira e da Marinha Mercante, que desapareceram durante a guerra. Aniversário de morte de Aloysio Biondi. Faleceu no dia 21 de julho do ano de 2000, aos 64 anos, o jornalista econômico Aloysio Biondi. Seu trabalho jornalístico prestigiava análise crítica com uma linguagem acessível. Greve geral no Brasil ocorreu no dia 21 de julho do ano de 1983. A greve geral nacional, a primeira depois de 1964, teve êxito parcial. Ocorreu a intervenção do Sindicato dos Bancários e Metroviários de São Paulo. Hoje é aniversário do Tricolor das Laranjeiras. Fluminense do Rio de Janeiro comemora aniversário hoje. Foi fundado no dia 21 de julho do ano de 1902. Foi fundado o Fluminense Futebol Clube, completando hoje 126, né? Fluminense já é centenário. Hoje a comunidade católica comemora o dia de São Lourenço de Brindisi. Aos 6 anos de idade, repetia com tanta candura a expressão "os sermões que ouvia", que foi encarregado pelo seu bispo de pregar na catedral. Pregador inspirado, lutou arduamente contra os erros protestantes e desempenhou missões diplomáticas importantes a serviço da Igreja e do papado. Você acompanha o dia de hoje na história. Nós vamos agora à previsão do tempo para os municípios de Santa Terezinha e também informações meteorológicas do município de Vila Rica, começando com as informações do município de Santa Terezinha. Lá em Santa Terezinha, o sol nasceu às 6h40 e vai se pôr às 18h16. Os ventos não passam de 5 km por hora, diminuiu, né, a intensidade de vento. Nesse período seco, nós tivemos dias aí com 10 km por hora de vento. É um perigo com relação a incêndios florestais. A umidade relativa do ar baixa, 86% de máxima, a mínima bem abaixo de 60%. Não tem previsão de chuva, temperatura mínima de 21, máximo 33 graus Celsius para o dia de hoje lá em Santa Terezinha. Aqui em Vila Rica, o sol nasceu às 6h42, vai se pôr às 18h19, os ventos chegam a 5 km por hora, umidade relativa do ar máximo de 85, mínima abaixo de 60, não tem chuva, temperatura mínima de 20, máximo 32 graus Celsius para o dia de hoje aqui em Vila Rica. Vamos aos destaques do nosso Giro Conte de hoje, terça-feira. Politec confirma a morte da servidora de Novo Santo Antônio por metanol. Em Aripuanã também teve mais uma vítima por bebida contaminada. E o município de Querência lidera, né, o ranking do estado de Mato Grosso com o maior número de mortes provocada por bebida adulterada por metanol. Estado aprova 15,5 milhões para a saúde de vários municípios do Araguaia, também na lista. Polícia Civil prende babá por tortura contra bebê de 5 meses em cidade do Araguaia. Presidente do PL muda a versão e diz ao Supremo Tribunal Federal que não indica emendas como presidente do PL. Mudou rapidamente a sua versão, né? Que na semana passada confirmou que ele indicava as emendas, inclusive do deputado Tiririca, que ele que indicava todas as emendas. Cotação dos principais produtos agropecuários você acompanha na edição de hoje aqui no Giro Conte. Agora são 7h10. Politec confirma a morte de servidora do município de Novo Santo Antônio por metanol. Também o homem de Arupuanã foi vítima da bebida contaminada. A perícia oficial, a Politec, confirmou oficialmente que a servidora de educação de Novo Santo Antônio, Ana Carolina Gomes Carlos, de 31 anos, morreu em decorrência de intoxicação por metanol, substância altamente tóxica encontrada em bebidas alcoólicas adulteradas. O laudo toxicológico encerra semanas de dúvida e especulações que cercavam o caso desde a morte da jovem, registrada no último dia 12 de julho. Ana Caroline passou mal após consumir bebida alcoólica durante o festival de praia realizado lá em São Félix do Araguaia. Desde então, familiares e amigos aguardavam a confirmação da causa da morte. O resultado da perícia confirmou a presença de metanol no sangue da servidora. consolidando a principal linha de investigação conduzida pela Polícia Civil. Na mesma análise, a Politec também confirmou que um homem morador de Aripuanã, morto no dia 8 de julho, foi vítima da mesma substância após consumir bebida alcoólica contaminada. A identidade dele ainda não foi divulgada oficialmente pelas autoridades. E o município de Querência lidera os casos de mortes na região do Araguaia provocado por metanol. Já foram confirmadas, nenhuma distribuidora de São Félix do Araguaia, inclusive as bebidas foram todas apreendidas, bebidas adulteradas com metanol. Segundo informações da Secretaria de Saúde de São Félix, foi detectado que 38% do que deveria ser álcool na bebida era metanol e apenas 8% o etanol, que é o álcool que é permitido pela Anvisa, né, pela vigilância também de saúde, que permite a colocação de metanol, o álcool, não o etanol e não o metanol, como estão sendo adulteradas as bebidas aí. Por várias regiões já foram encontradas essas bebidas adulteradas, que são um risco de morte para muitas pessoas.
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3: Dinheiro para a saúde. Estado aprova 15,5 milhões para a saúde. São José do Xingu está entre os municípios. O governo de Mato Grosso aprovou R$ 15.598.598,72 em recursos para reforçar os serviços públicos de saúde em 12 municípios. As autorizações foram publicadas no Diário Oficial do Estado nesta última sexta-feira. Vera receberá maior valor, com 4 milhões destinados ao custeio de ações e serviços da atenção básica especializada. Em seguida, aparece Nobres, com 2 milhões e meio para investimento na média e alta complexidade hospitalar. São José do Xingu foi contemplado com um valor de 1,7 milhões para atenção básica, enquanto São José do Povo terá 1,6 milhões para serviço de saúde. Cáceres aparecem com duas resoluções, uma de 1 milhão e outra de 200 mil, totalizando 1 milhão e 200. Várzea Grande receberá 1 milhão para custear ações e serviços da rede municipal. Também foram contemplados Nortelândia com 600 mil, Pochorel com 500 mil, Sorriso com 300 mil, Novo Mundo com 250 mil e São Pedro da Cipa com 200 mil. Os valores foram aprovados pela Comissão Intergestores Bipartite de Mato Grosso. Os repasses serão realizados diretamente do Fundo Estadual de Saúde para os fundos municipais de saúde. A transferência do dinheiro, porém, depende de assinatura de termos de compromisso entre o Estado e as prefeituras, além da disponibilidade financeira orçamentária da Secretaria Estadual de Saúde. Os recursos não poderão ser utilizados no pagamento de servidores ativos, inativos ou pensionistas. 7 horas e 14 minutos, 7h14. As pessoas estão nos questionando com relação à identificação de um corpo que foi localizado, né, já em estado avançado de decomposição, pendurado em uma árvore aqui numa fazenda próxima à cidade de Vila Rica. A Politec ainda não identificou o corpo, por isso a gente não trouxe essas informações ainda com relação à identificação deste corpo que foi encontrado por servidores de uma propriedade rural bem próxima aqui de Vila Rica. 7 horas e 15 minutos. Polícia Civil prendeu uma babá por tortura contra um bebê de 5 meses, em uma cidade aqui do Araguaia. A Polícia Civil de Mato Grosso prendeu uma mulher de 23 anos suspeita de praticar o crime de tortura contra uma bebê de apenas 5 meses de idade no município de Gaúcha do Norte. A prisão foi realizada após investigações apontarem indícios de que a criança sofreu lesões enquanto estava exclusivamente sob os cuidados da investigada. Segundo a investigação conduzida pela Delegacia de Gaúcha do Norte, a suspeita trabalhava como babá da vítima, que permanecia diariamente em sua residência. O caso foi descoberto na última terça-feira, dia 14, quando a mãe da bebê foi ao local para amamentar a filha e percebeu diversas lesões no rosto da criança. Diante da situação, a mãe levou imediatamente a bebê para atendimento médico. No hospital, foi descartada a hipótese de queda acidental, em razão da existência de múltiplas lesões na região crânio-facial. Durante as diligências, os policiais civis apuraram que, no momento em que as lesões foram causadas, a investigada estava sozinha com a criança, afastando a possibilidade de envolvimento de terceiros. Em interrogatório, a suspeita alegou que os ferimentos poderiam ter sido provocados pelo cinto de segurança do carrinho da bebê, afirmando que a criança teria dormido sobre o equipamento. No entanto, a versão foi descartada pela perícia oficial e identificação técnica, a Politec, que concluiu que as lesões foram produzidas por ação contundente na região da cabeça da vítima, incompatíveis com marcas provocadas por cintos ou outros dispositivos de seco de contenção. Com base nos elementos reunidos durante a investigação, a autoridade policial lavrou o auto de prisão em flagrante pelo crime de tortura previsto no artigo 1º, inciso 2º da Lei 9.455 do ano de 1997. A suspeita foi colocada à disposição da justiça e será apresentada em audiência de custódia. Espero que não seja liberada na audiência de custódia, assim como acontece com muitos, né? 7 horas e 17 minutos, 7:17. Lembrando que no próximo sábado, dia 25, acontecerá aqui no município de Vila Rica, na hora da Lagoa do Tiradentes, o projeto Viva Seu Bairro. A Secretaria de Cultura, Esporte e Lazer convida todos para, neste sábado, dia 25 de julho, para participar da terceira etapa do projeto Viva Seu Bairro, na orla do Lago do Bairro Tiradentes 1 e 2, com início às 14 horas com todos os serviços sociais, e às 19 horas haverá cinema para todas as famílias. Também terá forró com forrozeiros bom de baile e Magnus, o amante do forró. Terá maquiagens, tranças, corte de cabelo, manicure, alistamento militar, emissão de identidade, aferição de pressão arterial, exame de glicemia, regularização de CPF, atendimento do INSS, pula-pula, pipoca, algodão doce, gratuito, sorteio de brindes e também brinquedos. Todos estão convidados. 7 horas e 18 minutos, nós vamos a um rápido intervalo comercial. Já já estaremos de volta aqui no Giro Conte.
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3: Em Vila Rica são 7 horas 20 minutos. Valdemar muda a versão e diz que ao Supremo Tribunal Federal que não indique emendas como presidente do PL. É um baita do mentiroso, né? Porque na semana passada ele confirmou que ele faria isso. A defesa do presidente do PL, Valdemar Costa Neto, mudou a versão apresentada publicamente pelo dirigente sobre sua atuação na destinação de emendas parlamentares e afirmou ao Supremo Tribunal Federal que ele não faz indicação de recursos do orçamento que cabem aos senadores e deputados federais. De acordo com o documento, ele realiza apenas sugestões. Em petição encaminhada ao Supremo Tribunal Federal nesta segunda-feira, os advogados sustentam que Valdemar não possui qualquer poder formal sobre emendas parlamentares. Valdemar teve 119 milhões em bens bloqueados em uma investigação que apura se ele, mesmo sem ser parlamentar, era responsável por indicar recursos. Após uma entrevista em que Valdemar disse ser natural presidentes partidários interferirem nos repasses, Dino cobrou explicações. A nova manifestação contrasta com declarações dadas pelo próprio presidente do PL após ser alvo de operação da Polícia Federal, quando afirmou ao Globo News que indicar emendas faz parte de suas atribuições como dirigente partidário. Inclusive falou que outros dirigentes também fazem o mesmo. É lógico que presidente de partido interfere na destinação de emendas. É função do presidente cuidar do partido. Quem tem a visão nacional do partido é o presidente. Fala do presidente do PL, Valdemar Costa Neto. Agora, a defesa afirma que essa atuação jamais significou a prática de atos formais relacionados às emendas parlamentares. Segundo a petição, o presidente do partido que não exerce mandato parlamentar não apresenta emendas. Na prática, indicação formal prevista na legislação orçamentária. Não delibera em nome de parlamentares, da bancada ou da comissão. Não determina empenho, não ordena despesa e não substitui o líder parlamentar, fecha aspas. Os advogados acrescentam que o presidente do PL, abre aspas, não dispõe de cota, reserva, titularidade, propriedade, cessão ou poder jurídico de disposição sobre emendas parlamentares, fecha aspas, e sustentam que o uso da palavra indicar no ambiente político não corresponde ao sentido jurídico do termo. Agora, quem vai interpretar isso são os ministros do Supremo Tribunal Federal. 7h23, vamos à cotação dos produtos de origem animal e também vegetal, com indicação oficial do IMEA. Não tivemos alteração em relação a ontem. O boi gordo, em média, 307,13, arroba à vista, no estado de Mato Grosso, em Vila Rica, 305,20. Vaca gorda, em média, 284,85. Vaca gorda em Vila Rica, R$ 285,00, arroba. Bezerro de 8 meses, na região do Araguaia, cotado a R$ 2.531. Bezerro de 12 meses, R$ 3.025. Bezerras de 8 meses, R$ 1.844. Bezerra de 12 meses, R$ 2.157. O litro do leite no Araguaia, cotado a R$ 2.31. Milho, R$ 40 a saca, e a soja, R$ 111,50. 7h24, eu vou ficando por aqui com o Giro Conte de hoje. Vem aí o programa da Igreja Santa Rosa, Hora Milagrosa. Na sequência, eu volto com o Bom Dia Conte. Até amanhã, tá? Quinta-feira, Johnny Clay estará de volta com o seu Bom Dia Conte. Mas até amanhã, eu estarei levando o Bom Dia Conte para todos os lares. Fiquem todos com Deus. Daqui a pouco eu volto com o Bom Dia Conte. O Giro Conte volta amanhã ou a qualquer momento, se um fato merecer destaque. Fiquem todos com Deus. Até amanhã, se Deus assim nos permitir.
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0: Jesus do céu! Nossa, eu ganhei meu presente de aniversário, de Natal, de Ano Novo, de casamento, não quero, porque eu não vou casar mais.
1: Carinho de vocês pra Fátima.
0: Obrigada, gente! Valeu, Fátima. Deus abençoe de Paulo e Paulinho, amo vocês. Dá um beijo, meu amor.
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0: Divulgamos a seguir um depoimento de fé enviado para a sede desta Igreja Apostólica. O menino Estevão Gabriel Terra Leandro da Silveira foi diagnosticado com autismo do nível 2, isto é, com transtorno do espectro autista, condição neurológica que afeta a comunicação, a interação social e o comportamento. No caso desse menino, a comunicação verbal e não verbal eram as mais afetadas. Compadecida desse netinho, sujeito àquela situação neurobiológica permanente, uma avó, a senhora Cleida Aparecida Terra Leandro, clamou aos céus em favor dele e, confiando na misericórdia da Santa Avó Rosa e do Santo Irmão Aldo, o entregou nas poderosas mãos desses benditos santos. Passou também a fazer uso continuado de óleo ungido na garganta do Estevão Gabriel, com esperança de que, pelo menos, a capacidade do netinho falar se desenvolvesse. Essa avó foi atendida em seu clamor, visto que, aos 5 anos da idade, esse netinho não mais necessitava do uso de medicamento controlado, desenvolveu a capacidade de falar e é uma criança muito alegre e interativa. Para a médica especializada que acompanha o caso, o desenvolvimento desse pacientezinho é admirável, motivo de grande satisfação para essa profissional da medicina. Como informou a avó, senhora Cleida, em depoimento de fé, remetido de Passos, estado de Minas Gerais, no mês de agosto de 2025, prestado em ações de graças e de reconhecimento a Deus Pai e aos seus santos, pela bênção concedida ao netinho Estevão Gabriel.

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A celebração se dará em local consagrado e adequado para esse sacramento, nas dependências da sede desta igreja em São Paulo, capital. 29 de agosto será um sábado. Recomendamos aos interessados que se esforcem para participar das reuniões especiais que serão realizadas a partir de quinta-feira, 27 de agosto, todas com início às 19 horas. O encerramento dessa celebração será na segunda-feira, dia 31 de agosto. Sugerimos que continuem ouvindo assiduamente a Hora Milagrosa e que permaneçam interessados em aprender sempre mais a respeito da nossa fé e dos sacramentos que Deus Pai e nosso Senhor Jesus Cristo instituíram para os seus filhos e filhas. Mais esclarecimentos a respeito do sacramento do batismo poderão ser obtidos na sede desta igreja, na congregação mais próxima de sua residência ou por meio de carta endereçada à Igreja Apostólica, Caixa Postal 10.064, Código de Endereçamento Postal 030-14-970, São Paulo, capital, ou ainda pelo link contatos do site www.igrejaapostolica.org. Conforme anunciado no início deste comunicado, a realização do próximo batismo na Igreja Apostólica será no dia 29 de agosto de 2026.

0: Estamos apresentando a Hora Milagrosa e na sequência vai falar-lhes o pastor Rosalino Barros.
1: Prezados ouvintes, eu apresento a minha saudação a todos. Em nome de Deus, de Jesus, seu Filho amado, da Virgem Maria Santíssima, da Santa Vó Rosa e do Primaz e Profeta Irmão Aldo. Desejo falar nesta oportunidade sobre o poder da Santa Vó Rosa. Ao conquistar o seu precioso galardão, a Santa Vó Rosa recebeu a glória de manifestar o poder de Deus no meio do seu povo. Poder este para salvar, para curar, para realizar milagres, para consolar, para santificar o seu povo, para aplicar o juízo divino. Essa santa bendita e gloriosa também recebeu o poder de comandar os exércitos celestiais, de santos e anjos, e de conceder a glória de contar com a presença atuante de santos de grande poder. Conquistou ainda a glória de contar com Maria Santíssima, de junto com ela e Jesus, a Santa Vó Rosa. Com Jesus e a Virgem Maria, são o nosso consolo e a nossa fortaleza. Eles estão sempre atentos às orações do seu povo e dos ouvintes da Hora Milagrosa e aos pedidos em favor de todos que pedem para si e em favor de seus familiares. Todos foram atendidos, os que creem e confiarem, porque ela tem realizado muitos milagres junto com todos os santos e anjos de Deus, o nosso Pai, o nosso Criador. Prezados ouvintes, esses gloriosos santos nos guardam noite e dia, livrando-nos dos perigos e de toda influência maléfica. Confiem sempre neles e busquem a cada dia a graça e a proteção da Santa Vó Rosa, de Jesus nosso Senhor e da Virgem Maria, pois não sabeis a que hora ou quando o dia em que o mal tentará sobre vossas vidas. Por isso, prezados ouvintes, aconselho a todos, vigiai e orai, sem cessar, para que se livre das astutas ciladas do inimigo. A Santa Vó Rosa exerce a função de Espírito Consolador, missão que recebeu de Deus e do Divino Espírito Santo, para colocar no coração dos filhos de Deus o amor, a paz e todas as virtudes divinas. Também tem a missão de doutrinar o seu povo e ensinar a regra de um bom viver, para que aprendam a viver como santos e verdadeiros filhos de Deus, a fim de que se aprimorem na santidade e na paz do Senhor em suas vidas. A Santa Vó Rosa, com Jesus nosso Senhor e com a Virgem Maria Santíssima, guarda o povo apostólico, consolando os corações, concedendo e fortalecendo a fé, o ânimo e a coragem, como uma mãe poderosa a guardar os seus filhos para que possam herdar as bem-aventuranças reservada aos filhos de Deus e, ao fim de sua jornada, possam herdar o reino dos céus para toda a eternidade. A Santa Vó Rosa também tem a missão de ensinar a ter perfeita fé e a dar valor ao ministério de Jesus, nosso Senhor, bem como compreender e valorizar a sua missão de Salvador e Redentor dos bons e humildes de coração, que a Ele se entregaram de coração para viver uma vida justa, santificada e fiel ao nosso Divino Mestre. Faz parte da missão dessa Santa Poderosa ensinar e a respeitar os santos apóstolos e os santos profetas, os quais muito lutaram pela justiça a fim de santificar um povo para Deus. No tempo presente, eles são santos poderosos que cumprem a sagrada missão de ajudar a Jesus nosso Senhor, a Santa Vó Rosa e a Maria Santíssima a levar muitas almas para os céus. Assim lhes falo, pois quero que todos os prezados ouvintes confiem nela de todo o coração. Desejo que não desanimem por nada deste mundo, mas firmem sua fé no grande poder dessa santa gloriosa, por maior que seja as lutas. Ela, com Jesus nosso Senhor e Maria Santíssima, estão ao nosso lado, nos livrando de todo mal e nos concedendo vitória. amparando, ajudando e dirigindo os prezados ouvintes no caminho do bem e da verdade. A Santa Vó Rosa e com a Virgem Maria Santíssima guardam, como uma mãe poderosa, seus filhos para que possam herdar as bem-aventuranças reservadas aos filhos de Deus. E ao fim de sua jornada, possam herdar o reino dos céus para toda a eternidade. A Santa Vó Rosa nos deixou ensinos preciosos a respeito da fé em Jesus Cristo e em Maria Santíssima. É por isso que nós cremos com perfeita fé na missão gloriosa de Jesus e de sua mãe, a Virgem Maria. Cremos e confiamos em Jesus como Redentor, Salvador e Príncipe da vida eterna. O Rei dos Reis, o Senhor de nossa alma. Cremos em Maria Santíssima, a Santa Mãe Celestial, Rainha e Protetora dos Filhos de Deus, e na Santa Vó Rosa, o Espírito Consolador, que reina nos céus com Jesus e com a Virgem Maria, e que atua ao lado de ambos na obra de redenção e salvação da criatura humana. Prezados ouvintes, sejamos gratos e reconhecidos por tudo quanto, unidos, temos recebido destes santos poderosos, pela constância com que eles têm nos abençoado e labutado a cada dia para ajudar a cada um de nós a ser um vencedor. As palavras de Jesus nosso Senhor, ditas ao apóstolo São João no livro do Apocalipse, foram cumpridas na vida da Santa Vó Rosa e na sua igreja. Eis que faço novas todas as coisas. Precisava ele, Jesus, fazer conhecidos os fundamentos da sua verdadeira doutrina, a base e os princípios reais do seu evangelho, eliminando assim as dúvidas e incertezas que surgiram ao longo dos tempos sobre os mistérios do reino dos céus, fazendo novas todas as coisas, como revelou ao santo apóstolo. No devido tempo, sua vontade, que é a mesma do Pai, foi realizada e as suas palavras foram cumpridas. Segundo os planos de Deus, após a vinda e o ministério terreno de Jesus, deveria ser criado por ele o Espírito Consolador, para integrar o poder do Pai e do Filho, a qual seria entregue à sua igreja. Dessa maneira, o Consolador sucederia a Jesus no governo do seu povo na terra. Deus o Pai já havia usado o salmista Davi para profetizar a respeito do sofrimento do Messias e da sua vitória sobre a morte e as forças do mal. Finalizando essa profecia, o salmista afirma: uma semente dele o servirá, falará do Senhor de geração em geração, e chegará e anunciará sua justiça ao povo que há de nascer. Porquanto ele o fez, aí está uma clara referência ao Consolador, criado por Jesus, bem como a informação de que os dois, o Consolador e ele, Jesus, anunciaria a justiça do Pai ao povo que fosse deles, povo que haveria de nascer espontaneamente do Espírito, conforme a doutrina do Divino Mestre. Em sua promessa, Jesus deixou bem claro o anúncio da vinda do Consolador, como está registrado no Apocalipse de São João: a quem vencer, eu o farei coluna no templo de meu Deus, e dele nunca sairá, e escreverei sobre ele o nome do meu Deus e o nome da cidade de meu Deus, a Nova Jerusalém, que desce do céu do meu Deus, e também o meu novo nome, o de Consolador. E ao que vencer, concederei que se assente comigo no meu trono, assim como eu venci e me assentei com meu Pai no seu trono. Então está, prezados ouvintes, com o surgimento desta igreja apostólica, criada por Jesus, nosso Senhor, a Santa Vó Rosa, a ela se entregou e foi por ele guiada, e é hoje o Espírito Consolador da sua promessa. Eu deixo esses ensinos para que todos possam a cada dia ter mais fé no poder da Santa Vó Rosa. E neste momento eu passo a orar em favor de todos. Santo e querido Deus, Pai do nosso Senhor Jesus Cristo, eu suplico a sua bênção, a sua graça, a sua proteção para todos os prezados ouvintes. A paz do nosso Senhor Jesus Cristo, que esteja com todos, para que possam vencer e cumprir a sua missão aqui nesta terra. Suplico também a proteção e o amparo da Virgem Maria para todos que estão ouvindo o programa A Hora Milagrosa. Peço também a proteção e o amparo da Santa Vó Rosa e do nosso primaz e profeta irmão Aldo. E neste momento, em nome de todos os santos, da Santa Vó Rosa, da Virgem Maria, eu peço a unção para a água e o óleo que colocaram perto deste aparelho receptor da nossa mensagem. Prezados ouvintes, recebam a bênção do Pai, do Filho, do Divino Espírito Santo, a bênção da Virgem Maria, da Santa Vó Rosa, do nosso primaz e profeta irmão Mauro. Amém.
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5: 8 horas. 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
3: Alô, alô, pessoal, que delícia ter você aqui com a gente no Momento Informação. Eu sou a Letícia Leal. Como é que você tá? Tudo certinho por aí? Espero que sim. Por aqui tá uma maravilha. E eu trouxe uma dica super legal pra gente cuidar da beleza e do bem-estar.
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3: Pra começar, que tal esfoliar a pele? Uma vez por semana já ajuda a remover aquelas células mortas e deixa sua pele mais iluminada, com um aspecto super uniforme. E sabe aqueles dias que a gente tá com a aparência meio cansada? Uma compressa gelada faz milagres, especialmente na região dos olhos. Diminui o inchaço e dá uma sensação de refrescância que é tudo de bom. Ah, e por último, mas não menos importante, evite roer as unhas. Isso enfraquece, pode machucar e, claro, prejudica a aparência das mãos. Unhas bem cuidadas dão um up na autoestima e na higiene, né? Fica ligado, porque já já a gente volta com mais um boletim, dessa vez focado na saúde. Não sai daí!
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6: Muito bom dia, 8 horas e 4 minutos, por cá estamos nós com mais uma edição do programa Bom Dia, Conte, levando alegria, descontração, muita música bonita. Terça-feira, 21 de julho, ano é 2026, eu sou Gilmar Alves e te convido a ficar juntinho comigo até lá perto pelo meio-dia, né? Meu amigo, minha amiga, você dona de casa, você que está aí no seu estabelecimento comercial, muito bom dia. Muito bom dia a você que está trafegando pelas ruas de Vila Rica, pelas estradas vicinais, estaduais e também federal. Bom dia. Tá dando carona? Obrigado pela carona. Você aí, meu amigo, minha amiga, produtora rural. Bom dia, tem gente ainda no curral, ordenhando, tirando leite, aquele bom dia pra você. Amiga dona de casa, já tá aí com o café pronto, já tomou café, tá fazendo a limpeza da sua residência. Bom dia pra você que está nos secadores. Tem gente agarrada aí já, organizando, começando a colheita, muita gente na colheita. Bom dia! Lembrando que a direção-geral da Rede Conte de Comunicação é do Rodrigo Barbosa, direção da Rádio Conte de Vila Rica, é minha, Gilmar Alves. Os trabalhos técnicos, a apresentação também são meus. A programação eu deixo por sua conta, você, meu amigo, minha amiga ouvinte, onde quer que você esteja, tá ligadinho, curtindo a programação. Muito obrigado pelo carinho da audiência, continue ligadinho aí, que a gente fica por cá agradecido pela sua participação. Obrigado a você que está curtindo através dos nossos aplicativos. Muito bom dia. Para você participar é muito fácil. 6635542266, você manda a sua mensagem e pede a sua música para fazer a melhor programação do rádio brasileiro. Vamos começar o nosso dia cheio de paz, de alegria, trazendo uma reflexão importante para o dia de hoje. Hoje é um dia para refletir sobre a vida, suas escolhas e o que realmente importa. Aqui estão algumas mensagens inspiradoras para ajudar a moldar o seu dia. A vida, ela é feita de escolhas. Hoje, escolha ser gentil, não com os outros, consigo mesmo. Passado não define quem você é, mas molda quem você pode se tornar. A gratidão transforma o que temos em suficiente. Pratique-a hoje. A felicidade, ela não é um destino, mas uma jornada. Aproveite cada passo. O amor próprio é o primeiro passo para amar os outros plenamente. Se ame primeiro, cuide de você primeiramente. Essas mensagens podem servir como um convite à introspecção e ajudar a alinhar suas atitudes com o que realmente considera significativo. Reserve um momento para olhar para dentro de você, entender seus sentimentos e ações. Cada experiência traz lições valiosas. Permite-se sentir suas emoções, mas não deixe que elas dirijam a sua vida. Cuide de você, olhe para dentro de si. Verifique se muitas vezes a angústia que você passa e acaba culpando os outros, achando que as outras pessoas estão erradas ou são as erradas, olhe para dentro de você, faça uma reflexão de si próprio. Talvez o erro esteja no próprio eu. E aí, não são as outras pessoas que vão resolver o seu problema, mas você. Eu preciso tomar conta do meu eu. Bom dia. Que Deus abençoe seu dia cheio de paz, de alegria. Daqui a pouquinho a gente volta atendendo participação aqui no Bom Dia Conte.

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1: Sabe quem surpreendeu todo mundo? O ex-marido da Suzana Vieira, o Sandro Pedroso, junto com a filha do cantor Leonardo, a Jéssica Beatriz Costa. Pois é, eles decidiram se unir, mesmo depois da separação, para fazer uma surpresa daquelas pro filho deles, o Noah, que tem 10 anos. Que demais, gente! O Sandro, que tem 42 anos, e a Jéssica, com 32, mostraram nas redes sociais que mesmo não estando mais juntos como casal, a prioridade é sempre a felicidade do pequeno Noah. Eles soltaram uma frase que tocou o coração de muita gente. A gente separou, mas combinamos uma coisa. E essa coisa, claro, é o bem-estar do filhão. É muito legal ver essa maturidade, essa parceria entre os pais. Tudo pelo sorriso da criança. Uma lição para muita gente por aí, não é mesmo? Essa união, esse carinho, mostrando que a família, no fim das contas, é o que importa.
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1: Oi, gente linda. Letícia Leal com você no Guia Astral. Autoconhecimento e inspiração começam agora. Vem.
2: Áries, Touro, Gêmeos.
1: Áries, um convite ao autoconhecimento. No amor, reflita suas necessidades para relações autênticas. No trabalho, confie na intuição e inove. Equilibre emoções, explore paixões. Seu conselho? Ouça a voz interior. Sua força vem de dentro. Cor da sorte, vermelho cereja. Número 17.
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1: Touro. Sinta estabilidade e autoconfiança. Conecte-se ao seu valor e paz. No trabalho, paciência trará frutos. Busque serenidade, autocuidado. Seu conselho? Cultive gratidão. Seu valor é inegável. Cor da sorte, azul marinho. Número 42.
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1: Gêmeos. Brisa de clareza e renovação. Desvende seu pensamento e coração. No amor, comunicação honesta fortalece. No trabalho, suas ideias brilham. Expresse-as. Clareza emocional. Aprenda. Seu conselho? Expresse sua verdade. Sua mente é um universo. Cor da sorte? Laranja coral. Número 88. Que energia! A jornada continua. Na próxima parte, Câncer, Leão e Virgem. Não saia da sintonia.
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10: Olá, mulherada linda que faz a sintonia da Rádio Bombar. Sejam muito bem-vindas ao nosso Toque de Mulher, o seu programa especial que transborda dicas e carinho. Eu sou Andressa Pires e tô super animada pra gente começar essa nossa parte cheinha de informação boa, pensada especialmente pra você. Vamos falar sobre a beleza que vem com a nossa história, né? A pele madura, por exemplo, não é sobre apagar o tempo, mas sobre realçar a vitalidade. Aquelas ruguinhas ao redor dos olhos contam tanta coisa. O segredo é hidratação profunda, protetor solar todo dia, vitamina C de manhã e retinol à noite. É para manter a pele saudável e luminosa, com aquela textura que a gente ama. E por falar em bem-estar, já parou para pensar como o tecido da sua roupa pode fazer toda a diferença no conforto? Algodão, linho, viscose, eles são ótimos, especialmente em dias mais quentes, e trazem um conforto que dura a rotina toda. E claro, a gente não pode esquecer da nossa saúde. Manter o Papa Nicolau em dia, fazer o teste de HPV, exames para ISTs e a mamografia na idade certa é fundamental, viu? Cuidar da gente é sempre a melhor escolha. Fica ligadinha, que já já a gente volta com muito mais no Toque de Mulher. Não sai daí.
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Muito bom dia, 8 horas 24 minutos para você que está ligadinho, curtindo a nossa programação. Aquele abraço. 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Se você não for, só você que não vai, viu? 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

0: Beleza! Deixa eu localizar aqui, já deixar no jeito, tá? E aí no momento gosto a gente toca. Deixa eu atender mais participação. Ana Paula da Fazenda Aricuri, tá ligadinha comigo. Bom dia!
1: Bom dia, Rádio Conte, bom dia, Gilmar. Quero pedir uma música, Flaguinho Moral. Vamos pro forró. Ofereço pra Juliana, Dona Rose, Margarida, Ângela Borges, Salete, Conceição na PA Porto Velho, e para o seu esposo Baixote, para a Gerciane e seu esposo Antônio, e para toda a turma que está ligadinha aqui na Fazenda Aricuri, e para todos que gostarem da mesma. Tá na melhor? Tá na Conte, 101,5. Vamos que vamos. Bom dia, Conte.
0: Bom dia, Ana Paula. Bom dia, galera da Fazenda Aricuri. Roseni Gabriel está ligadinha também. Bom dia, eu quero ouvir a música com Jean Giovanni por telefone. Marlene Santana Pires, bom dia.
2: Bom dia, Rádio Com.
0: Bom dia.
2: Bom dia, Gilmar.
0: Bom dia.
2: Bom dia, música aí com Belmi, Belmão. Quero falar com alguém. Ofereço pra Lídia e seu Natalinho. Juliana, esposo dela. Para quem estiver no escuta do programa. Um bom dia, obrigado. Uma feliz terça-feira para todos.
0: Beleza, bom dia, obrigado. Dona Marlene Santana Pires está ligadinha, curtindo a programação. Vamos trazer aqui primeiro com Flaguinho Moral. Vamos pro forró? Quem não gosta? Então vambora, bora pro forró.

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2: 8h31.
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6: Oi, gente linda! Que alegria começar mais uma parte do nosso Mamãe a Bordo, aqui na rádio. Eu sou a Andressa Pires e tô super feliz de ter vocês por perto. E a dica especial de agora é para dar um super poder pros nossos pequenos. Sabe, a gente pode oferecer escolhas controladas, tipo, Cílio, você quer o sapato vermelho ou o azul hoje? Assim eles sentem que tem voz e a gente continua no comando. Experimente na hora de comer ou vestir. Menos resistência e mais conexão. Pura magia, né? Fica ligadinho que tem mais.
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Oi, gente! Alô, galera apaixonada por pets! Que bom ter você aqui comigo, Lineu Silva, para a gente começar mais um Momento Pet, a sua dose diária de carinho e informação para quem ama esses companheiros peludos. É um prazer imenso ter a sua companhia nesta primeira parte do programa, viu? E para começar com o pé direito, vamos falar de um assunto que todo mundo já percebeu alguma vez no seu bichinho, o mau hálito. Pois é, a gente ama um beijinho deles, mas às vezes fica difícil, né? Mas olha só, escovar os dentes do seu cão ou gato ajuda demais a evitar esse problema. E o melhor é que já existem escovas e pastas desenvolvidas especialmente para eles, com sabores que os pets até curtem. Fica a dica para a saúde bucal do seu melhor amigo. Esse foi o Momento Pet, com Lineu Silva. Daqui a pouco, na próxima parte, tem muito mais dicas e informações quentinhas para você e seu pet. Não sai daí!

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2: Olá, amantes de novela. E a gente já chega com tudo para falar daquela trama que mexe com nossos corações. A nobreza do amor. Gente, preparem o coração. No capítulo de hoje, Jendal está sendo duríssimo com Kenya, mantendo ela refém naquele castelo. Que tensão. E o Pascoal, hein? Ameaçando a Ladisa. Mas ainda bem que o Akin chegou para consolar. Ai, que alívio. Enquanto isso, Ana Maria, com aquela ideia de ouro, sugeriu para o Manuel conversar com o Casemiro sobre o namoro deles. Será que vai dar certo? Dona Menina, firme e forte, refutou o pedido do Bartô. E o Mirim, gente, dando risada da Virgínia na igreja. Ah, essa Virgínia se descontrolou de novo, ofendeu a Lúcia, a Lica, que não aguentou e se defendeu. Que cena, meus amigos. Diógenes, todo fofo, foi pedir desculpas em nome da Virgínia. E o Manuel, hein, pressionado, pediu Ana Maria em namoro para o Casemiro. Muita emoção. E para fechar com chave de ouro, Binta é escolhida rainha de Batanga. Que festa! Mas olha, essas são só as pontinhas do iceberg. Vocês não podem perder. E fiquem ligadinhos, porque em instantes o Novelas volta com os destaques da novela Coração Acelerado. Não saiam daí.
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3: Muito bem, agora são 8 horas e 43 minutos. Nós estamos num ano eleitoral, né? Onde serão definidos os novos deputados estaduais, federais, senadores, governadores e presidente da República. E as convenções partidárias ocorrem entre os dias 20 de julho, então a partir de ontem, até prazo final, dia 5 de agosto, para definir os candidatos que disputarão as eleições. Durante esse período, os partidos escolhem candidatos para os cargos como presidente, governador, senador e deputados, também formam a coligação para os cargos majoritários. O prazo final para registrar as candidaturas na Justiça Eleitoral será no dia 5 de agosto. E a campanha eleitoral começa oficialmente no dia 16 de agosto. 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Muito bom dia, meu amigo Naldo Maranhense. Fala comigo, bom dia.
4: Bom dia, Ariponte. Bom dia, Gilmar. Gilmar, bota moda hoje um reggae pra nós. Melô de menina bonita. Feliz com você da rádio, todas as costas da mesa.
3: Eita! Melô de menina bonita. Deixa eu localizar aqui, né? Deixa eu atender participação. Samuel Pacheco tá ligadinho comigo. Bom dia.
5: Bom dia, tchê.
3: Fala, tchê.
5: Bom. Toca pra nós aí. Aquela a loirinha, a música loirinha pra nós com Banda Calypso aí pra nós. Ótima manhã de terça-feira, abençoado dia aí, começo de semana, todos nós aí. Bom dia, bom dia. Ontem tu descansou, hein?
3: É.
5: Da tarde, deu agora uma descansada na palavra.
3: Agora o Nilton vai se lascar. Mozeilda tá ligadinha comigo, bom dia.
6: Bom dia, Gilmazinho.
3: Bom dia.
6: Manda aí pra nós, irmão da Lua, amigo das estrelas, Zezé de Camargo Luciano. Vai pra minha amiga Maria Ribeiro, Alex Celari Perfil do Mandico, meu irmão José Carlos, minha irmã Marina. E pra todos que gostar da mesma. Bom dia. Tamo na luta.
3: Bom dia, bom dia. Bora. Bom dia. Eu vou tocar primeiro aqui a banda Calypso. Vou trazer o reggae do Naldo pro final aqui, tá bom? Maria Gilca, bom dia.
7: Bom dia, Johnny, tudo bem? É a Vó Maria.
3: Bom dia, Vó Maria.
7: Manda uma música pra mim aí com Bruno e Marrone, Dormir na Praça. Oferecer pra você e pra quem estiver na escuta. Tchau, Johnny, um abraço pra você, fica com Deus.
3: Obrigado, Vó Maria. A Johnny tá de recesso. Tá de recesso. Divina Ferreira, muito bom dia, fala comigo, Divina.
8: Ô Gilmar, bom dia, tudo bem com você?
3: Eu estou ótimo.
8: O Gilmar, rodei para me ouvir com Mississippi. Só que eu não sei, eu esqueci quem canta e não dou conta de falar com o nome de quem canta.
3: Mississippi?
8: É Mississippi.
3: Já comigo aqui,
8: não é, porque é Mississippi que ela já... Não.
3: Tá.
8: Então tá, um abraço, com Deus, é internacional.
3: Vou localizar aqui, vem.
8: Então tá, um abraço, com Deus.
3: Bom dia, com Deus. Vamos de música boa. Primeiro canta a banda Calypso, Loirinha. Depois Zezé de Camargo e Luciano, Irmão da Lua. E chegando pra cantar aqui o reggae do meu amigo Naldo. Bom dia.

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1: Gente, a mansão do Neymar, aquela que dá o que falar, está avaliada em 50 milhões de reais. É mole? A casa tem uma garagem gigantesca para 20 carros, um quarto gamer que é o sonho de consumo de qualquer um e até academia própria. E o Neymar, que tem 34 anos, foi um dos nomes mais comentados na Copa do Mundo de 2026, né? Tudo indica que essa foi a última participação dele em mundiais. Imagina, depois de uma carreira brilhante, voltar para um palácio desses. É vida de rei, meus amigos.
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1: Mas não é só de ostentação que a gente vive, né? Falando em amor e vida, a Xuxa, nossa eterna rainha dos baixinhos, deu declarações super sinceras sobre o amor depois dos 50 anos. Ela disse que a vida sexual dela mudou muito e que ainda tem muito para experimentar e aprender. A Xuxa tem 63 anos e acredita que ainda tem muito a aprender em relação ao amor e sexo. E pra quem não sabe, ela namora o cantor e ator Jun já faz 13 anos. 13 anos de relacionamento, gente. É muito tempo e muito amor. E ela ainda cheia de gás pra aprender mais. Que inspiração, né? Essa rainha não para nunca de nos surpreender com a sua verdade e sua energia contagiante.
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3: Que bom te ter de volta aqui no Guia Astral.
2: Câncer, Leão, Virgem.
3: Câncer. Sua sensibilidade pede atenção aos relacionamentos e intuição no trabalho. Priorize seu bem-estar. Ele é sua força. Cor: rosa quartzo. Número: 23.
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3: Leão. Brilhe com paixão e criatividade. Expresse seu amor e sua essência na carreira. Sua luz é contagiante. Cor: dourado. Número: 41.
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3: Virgem. Organize a mente para o coração florescer. Dedique-se aos detalhes em projetos e relações. Busque o equilíbrio em sua rotina. Cor: azul marinho. Número: 8. Que energia, não é? O Guia Astral continua. Na próxima parte, desvendaremos Libra, Escorpião e Sagitário. Fique com a gente.
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1: Olá, minhas queridas. Que alegria ter vocês de volta aqui no Toque de Mulher. Estamos juntas para mais uma parte cheia de dicas e conversas que fazem a diferença na nossa vida. E já pra gente ir direto ao ponto, quero trazer um assunto super importante, mas que às vezes a gente deixa de lado, sabe? É sobre a nossa vida financeira. Muitas mulheres, infelizmente, só descobrem a real situação do dinheiro depois de uma separação, e isso não precisa ser assim. Por isso, mesmo que o seu casamento esteja super feliz, é sempre bom saber onde o dinheiro está, participar das decisões e, claro, manter todos os documentos sempre atualizados. Anota essa! Cuidar das suas finanças não é falta de amor, é, antes de tudo, proteção para você. Fica a dica, viu? A gente já volta rapidinho com muito mais aqui no Toque de Mulher. Não sai daí!
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2: Muito bem, agora são 9h08, 9h08 para você que está curtindo o Bom Dia, aquele abraço especial. 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Muito bom dia, deixa eu atender participação. Adriana da Fazenda Bela Cumaru está ligadinha comigo, curtindo a programação. Abraço. Dona Lídia Moreno também está ligadinha. Bom dia.
3: Bom dia, Gilmar. Tudo bem com você?
2: Tudo ótimo.
3: Joga uma música com a Mirto Lelo, qualquer uma boa aí, oferecer para Dona Lena, para meu esposo, para você, para todos que estivessem sintonizadinhos no seu programa.
2: Beleza, vou mandar uma boa aqui. Deixa eu ver. Boa noite, amor. Pode ser, né? Mais participação. Maria Rodrigues está ligadinha comigo, bom dia.
4: Oi, Gilmarzinho, bom dia.
2: Tudo bem?
4: Quem fala é Maria Rodrigues, aqui do setor sul da cidade.
2: Ô, coisa boa.
4: Já me ouvi qualquer um do Jorge Matheus, ofereço para você e para todos que gostaram da minha.
2: Jorge Matheus, que você pediu, eu vou tocar com certeza. Deixa eu atender mais participação. Miriam, lá do Caxangá, está ligadinha, bom dia.
5: Bom dia, Gilmarzinho.
2: Bom dia.
5: Bom dia, tudo bem, meu amigão?
2: Tudo jóia.
5: Aqui tá todo mundo bem. Graças a Deus, tá bom, meu amigão? Gilmarzinho, eu quero uma música.
2: Qual?
5: Busco um Preto. Tá bom, meu amigão? Aí eu ofereço pra Edwiz, Andressa, Johnny, Bartolomeu, Rian, a Dona Francisca, que mora lá na IP, o velho Chico, a mulher do velho Chico, o Melé, o Juvenil, que mora no Goiás, e do mais, quem tá ouvindo a rádio é Conte, meu amigão. Põe meu nome no sorteio, me dê a Laudelina Procópio.
2: Beleza, bom dia, quem tá ligadinha também. Bom dia, Gilmar, eu quero participar do sorteio. Rosângela de Souza Dantas, obrigado. Manda um abraço pra galera do bairro Cristo Rei, meu amigo Shaolin, Gerson Mariano, Lepa, tão ligadinho. Dona Helena, todo mundo aí do Cristo Rei, bom dia. Bom dia, Dona Iracema.
6: Oi, Gilmar, aqui você não se quer, começando a entrar, só para aí.
2: Tudo bem, Dona Iracema?
6: Eu tenho uma panela, vou bate na porta. Não sei, tentando esquecer, tudo bom, tchau.
2: Tchau, obrigado, bom dia, obrigado, Dona Iracema. Deixa eu atender mais participação. A Marli tá ligadinha comigo, bom dia.
7: Bom dia, Gilmarzinho, com alegria.
2: Sempre.
7: Gilmarzinho, manda pra nós ouvir, e todos que estão ouvindo o seu programa, a música Menina da Aldeia. Não sei se você já tocou.
2: Ainda não.
7: Eu tava lá pra fora. E se você já tocou essa música, manda outra. Para todos que estão ouvindo esse maravilhoso programa. Beijo a todos e a todas e que Deus e Nossa Mãezinha Aparecida nos abençoe cada dia mais.
2: Que assim seja, bom dia. Bom dia, velho Chico, fala comigo, como é que tá?
8: Bom dia, Gilmazinha, aqui é o velho Chico. E aí, rapaz, como é que tu tá aí? Só de boa?
2: Só de boa.
8: E uma roda uma música pra mim aí com o Milionário Zé Rico aí, Sentimento. Quero oferecer para minha filha lá no Caxangá, o meu genro, para a Mira, mais o Vando, para o Rosa, lá na Serra da Cobrinha, mais a Vani, para o Rudinei, para o Rudimar, para a Kelly, para a Puliana e principalmente para a minha nega. Um bom dia para tu, Moreno.
2: Bom dia, obrigado pelo carinho da audiência, velho Chico. Meu amigo Ciro, Jacir de Melo Kraus, está ligadinho, curtindo a programação. Fala comigo, velho Ciro, bom dia.
9: Bom dia, Gilmar. Bota a música aí pra nós, meu nome no sorteio. A hora que vocês cansassem, bem que eu comprei dois carrinhos, Gilmar. Pra nós catar pedra aqui daí, tá?
2: Minha mãe, eu não descansa aí. Tu é bonzinho comigo, hein?
9: Né? Que dia aqui se descansa melhor.
2: Aham.
9: Uhum. Um carrinho com pedra. Tem luva?
2: Vai fora, Ciro.
9: Não, estragar a música.
2: Não vou não. Minha coluna tá com problema. Pra mim carregar a pança já tá doendo as costas. Imagina um carrinho de pedra, hein? Bom dia, Gilmar, tudo bem? Gilmar, manda aí a música com Dom da Vida, com Ícaro Gilmar, para curtir e para todos que estão curtindo o programa. Deus abençoe nosso dia. Minha amiga Vânia, bom dia, um abraço para toda a galera aí das comunidades no Cantagalo, começando pela Consoladora, Santa Isabel, pessoal do Santo Antônio, São João, São Paulo, todo mundo ligado no Cantagalo, bom dia. Vamos de música boa, já eu volto com mais moda aqui no Bom Dia Conte.

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1: 9 e 19.
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11: Oi, eu sou Letícia Leal e estamos de volta com o Momento Informação. Para começar, uma dica super importante de saúde para você que passa muito tempo sentado ou em pé.
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11: Olha só, ficar parado demais pode causar uma tensão chata nos músculos e um desconforto que ninguém merece, né? A minha dica é: alongue as pernas. É rapidinho, mas faz um bem danado. Esses alongamentos simples ajudam a melhorar a circulação do sangue e, de quebra, aliviam aquelas dores chatas que aparecem. Então já sabe, dá uma esticadinha de vez em quando. E não sai daí, porque o Momento Informação tá só começando. E na próxima parte a gente tem dicas incríveis pra sua casa. Fica ligado.
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1: Eita, que o Fofocando já chega pegando fogo com uma notícia que vai deixar todo mundo de boca aberta.
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1: Prepara o coração, porque o mundo dos famosos está em polvorosa novamente, com um relacionamento que chegou ao fim pela segunda vez. Isso mesmo, o namoro de Gabi Martins e Matheus Fidelis, mais conhecido como Fidelis Falante, chegou ao seu segundo ponto final. Pois é, a cantora e o influenciador, que já tinham dado um tempo na relação, decidiram se separar novamente. A gente acompanha essa história e sabe que não é a primeira vez que eles tentam, né? Mas pelo visto, o amor não resistiu a essa segunda chance e Gabi Martins e Fidelis Falante agora seguem caminhos separados. O coração dos dois está desocupado, prontinho para novas aventuras ou quem sabe uma reconciliação futura. Mas por enquanto, a informação é essa. Gabi Martins e Matheus Fidelis solteiros na praça pela segunda vez. É um vai e vem que só a vida de artista tem.
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1: Estamos de volta com Mamãe a Bordo e tem mais dica boa chegando para você. Queridos papais e mamães, o afeto e a atenção diária são tão importantes quanto os cuidados físicos, sabia? Conversar, cantar, sorrir e fazer carinho ajudam muito no desenvolvimento emocional. Não tenha medo de oferecer colo quando ele precisar, viu? Esse contato próximo fortalece o vínculo, transmitindo segurança e acolhimento. É puro amor que faz crescer.
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aí, papais de pet, tudo jóia? Lineu Silva chegando com mais uma parte do nosso Momento Pet, que é feito com muito carinho para você e seu bichinho. E olha, nesta parte, a gente vai falar sobre um assunto super importante para os nossos doguinhos, os passeios diários. Sabe, levar o seu cãozinho para dar uma volta não é só para ele fazer as necessidades, não. É muito mais que isso. Ajuda demais na socialização, ele conhece gente nova, outros amiguinhos, e isso faz um bem danado para a saúde física e mental dele, viu? Reduz o estresse, melhora o comportamento, deixa o pet mais confiante, mais feliz. E não sai daí, a gente volta com mais dicas especiais para você cuidar ainda melhor do seu amor de quatro patas. Fica ligado!

0: Muito bem, agora são 9:34, 9:34, atenção dona de casa, supermercado modelo, quer qualidade na sua mesa? 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Bom dia, deixa eu atender a participação. Rosilene Lopes da Silva está ligadinha. Bom dia, Gilmar, tudo bem? Eu quero ouvir o hino com a cantora Stephanie Absoluta, Cura Minhas Feridas. Ofereço para todos que estiveram ouvindo o programa. Rosilene Lopes da Silva, obrigado, Rosilene. A Nália tá ligadinha comigo, bom dia.
1: Bom dia, Gilmar. Aqui é a Nália Leandro, projeto Xangá. Quero oferecer as músicas para todos que estiveram na escuta e para você, Gilmar. Um abraço, ótima terça-feira para você.
0: Abraço, Nália, obrigado, bom dia. Deixa eu atender mais participação. Deixa eu ver quem tá participando, bom dia. Bom dia, Silvano Salles quebrou a cara. Ofereço para todos da rádio, quem está participando, Francilene Mendes. Bom dia, Francilene, bom dia, bom dia. Marina está ligadinha comigo, bom dia.
2: Bom dia, Gilmar. Mandar música aí no Momento Gospel, Sabor de Mel. Por isso, minha filha Sofia, para todos os projetos que chegar.
0: Obrigado, Marina. Bom dia, Sofia. Bom dia, Sofia. Pode levantar, tá? Já chega de dormir. Dona Eurípides está ligadinha comigo, bom dia.
3: Bom dia, Gilmar. Gilmar, passa a música para nós com trio Parada Dura, Distância Cruel. Ofereço para quem gostar da mesma. E um bom dia.
0: Bom dia. Agora canta Jorge Mateus, Como Não Me Apaixonar, trio Parada Dura, Fuscão Preto, Lourenço e Lorival, Menina da Aldeia. Primeiro nós vamos faturar, já eu volto.
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10: Olá, minhas queridas. Que alegria ter vocês de volta aqui no nosso Toque de Mulher. Andressa Pires chegando com o coração aberto pra gente conversar e trocar uma ideia boa. E olha só, tem um movimento que está crescendo e que é puro toque de mulher. Os clubes de leitura femininos. Mais do que discutir livros, esses clubes são um espaço incrível onde a gente pode ser a gente mesma, sabe? É lugar para rir, para se emocionar, para trocar experiências, que muitas das nossas histórias são mais comuns do que a gente imagina. É um verdadeiro abraço em forma de leitura e amizade. Uma dica valiosa para você que busca um novo encontro consigo e com outras mulheres. E a gente só tá começando, viu? Fica comigo que daqui a pouquinho eu volto com mais Toque de Mulher para você. Não sai daí.
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1: 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E o Novelas já está de volta com aquela energia que a gente ama. Prepare o coração, porque vamos mergulhar nos destaques quentíssimos de Coração Acelerado. No capítulo de hoje, a tensão é alta. Alaor garante a Leandro que não vai descansar enquanto não descobrir o real mandante do crime contra a Soraya. Será que ele consegue? Enquanto isso, Azilá não esconde a inveja do amor lindo entre Janete e Alaorzinho. Ai, o que será que vem por aí? Ronei, como sempre, não perde a chance de provocar o João Raul. E falando em ciúmes, o Malvino fica mordido de ver o Esteban com a Laurinha. É muita emoção. Mas nem tudo é briga, viu? O lançamento da Agrado e Eduarda foi um arraso. E a Agrado ainda surpreende o João Raul com um convite para cantar com ela. Que demais! Mas o Ronei tenta impedir, e a revolta de João Raul e Agrado é enorme. Eduarda aparece e já afirma que pode ajudar o João Raul contra o Ronei. Será a salvação? Nayane, claro, comemora o sucesso do Gael nas redes, mas a Irene está preocupada com ele. E tem o Pepe Figueiredo, que procura o Ronei para falar da Nayane. O que será que ele quer? Muita coisa, hein? Não dá para perder. Em instantes, o Novelas volta com os destaques da novela Quem Ama Cuida. Fica com a gente.
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1: Olá, ouvintes! Bem-vindos de volta ao Guia Astral, nosso encontro com as energias que nos cercam. Prepare o coração, porque a jornada por autoconhecimento e novas perspectivas continua por aqui.
0: Libra, Escorpião, Sagitário.
1: Para você, libriano, reflita suas escolhas e relacionamentos. No amor, busque harmonia, cultivando a paz em cada interação. No trabalho, confie na sua intuição para decisões importantes, equilibrando diferentes pontos. Sua paz é o maior guia. A cor da sorte é o rosa quartzo e seu número é o 15.
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1: E para você, escorpiano, é tempo de mergulhar fundo na sua intensidade, promovendo uma verdadeira transformação. Sinta paixões profundas, desvendando sentimentos que trazem cura e superação de desafios. A força da sua alma é ilimitada. Sua cor da sorte é o vinho tinto e o número é o 29.
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1: Ah, Sagitariano, a aventura chama seu nome. Expanda seus horizontes com novas experiências no amor, buscando a liberdade. No trabalho, explore caminhos de muito aprendizado. O mundo espera por sua curiosidade, então abra-se para o desconhecido. A cor da sorte é o turquesa e seu número é o 41. Uau, que energias! Mas a nossa viagem pelo Guia Astral não para por aqui, viu? Daqui a pouquinho, na próxima parte do programa, Letícia Leal traz as previsões para Capricórnio, Aquário e Peixes. Fique com a gente!
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0: Muito bem, estamos de volta, agora são 9 horas 55 minutos, 9h55. Você está curtindo o programa Bom Dia Conte. 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Deixa eu atender a participação, dona Helena tá ligadinha comigo, bom dia. Fala comigo, dona Helena.
1: Oi, bom dia, Gilmar.
0: Bom dia.
1: E aí, tá tudo bem com você?
0: Gilmar,
1: põe meu nome no sorteio, que é Leandro Cristo Rei. Então, bom dia, Gilmar.
0: Bom dia.
1: Passei por aqui pra falar um bom dia pra você. Tá tudo tranquilo, né?
0: Tudo na paz.
1: Então tá bom, põe meu nome no sorteio aí, Gilmar. Tá. Obrigada aí, hein? Com Deus.
0: Com Deus.
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3: 9h58. 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

0: Muito bom dia, 10 horas, 1 minuto. O noivo e a noiva já brigaram, viu? Não vou falar quem é, não. Não vou falar nada. Não é você não, John. Já chegou toda lanhada aqui, viu? Não vou falar não que eles brigaram. Eita lasqueira, viu? Tem base que esse povo zangado não, viu? Agora são 10 horas e 1 minuto. Deixa eu atender participação. Maria Rodrigues tá ligadinha comigo, bom dia.
1: Sim, coloca meu nome no sorteio também, tá, por favor.
0: Beleza, Isabel da Silva Siqueira, muito bom dia.
2: Bom dia, seu Marzinho.
0: Bom dia.
2: Bom dia, ótimo dia.
0: Pra você também, dona
2: Deus Isabel. Deus abençoe seu trabalho. Cresce o programa para todos que estiverem ouvindo.
0: Beleza, Alvani tá ligadinha, bom dia. No momento gospel roda com Ricordim Altar, conversa com Deus. A todos que gostarem, coloque meu nome no sorteio, Alvani Pidi Schmitz. Ótimo dia para todos. Edinalva Damasceno tá ligadinha comigo também. Maria Antônia Silva, bom dia.
3: Bom dia, Gilmar, tudo bem?
0: Tudo
3: Gilmar,
0: ótimo.
3: Era uma música de Rick Renner, aquela Foi uma noite nada mais. Ofereço meus filhos, para meus netos, para meus dois netinhos, para a Johnny, para a Dayara, para a Poliana e para você. Quero participar de vocês.
0: Bom dia, obrigado. Minha amiga Lucélia Pereira Nonato também tá ligadinha comigo. Bom dia.
4: Bom dia, Rádio Conto, bom dia, Vila Rica, bom dia, Brasil. Bora que embora.
0: Bora.
4: Terça-feira. Coloca meu nome aí no sorteio. Eu quero ouvir a música de Zezé de Camargo e Luciano, uma nova dele aí, que agora eu não lembro, não. Mas pra todos que não curtiram na Rádio Conto, com o meu esposo, Marinho Rosinho. E pra vocês, a idade.
0: Muito obrigado. Só comunicando, tá aqui na quinta-feira. A Johnny volta para consertar o programa dela, que eu baguncei. Quinta-feira ela tá de volta, tá? Só amanhã para vocês me tolerarem aqui. E aí eu tenho que preparar meu corpo, né? Que ela tá me ameaçando aqui, eu não fiz nada. Mesmo assim, eu estou sofrendo muitas ameaças, viu? São 10h03, canta Bilionário José Rico, Sentimento, Ícaro Gilmar, Dom da Vida, Silvano Salles, quebrou a cara. Esse não foi eu, viu? Você quebrou a cara, dá um jeito de consertar.

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2: E a gente tá de volta, gente. Que bom ter você aqui com a gente no Momento Informação. Eu sou a Letícia Leal e olha, preparei umas dicas super legais para sua casa, sabe? Para deixar tudo mais prático e gostoso.
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2: Para começar, vamos falar de umidade. Sabe aqueles armários, gavetas que ficam meio fechados? Eles podem acumular umidade fácil. Usar desumidificadores ou produtos anti-mofo ajuda muito na conservação das suas coisas, viu? E para limpeza, que tal o vinagre? Ele é um super aliado. Ótimo para tirar odores, aquela gordurinha chata e até manchas leves. Além de ser econômico, é uma mão na roda para o dia a dia. E para finalizar, uma dica para deixar seu cantinho ainda mais aconchegante. Invista em almofadas, uma iluminação mais suave, sabe? E na organização. Pequenos ajustes já melhoram demais o conforto e o bem-estar da gente. Uma casa agradável traz uma sensação de tranquilidade que não tem preço. Gostou das dicas? Espero que sim! A gente vai ficando por aqui nesta parte do Momento Informação, mas continue na nossa programação, que está recheada de coisa boa. Eu volto no nosso próximo encontro, hein? Um beijo e até lá!
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1: Atenção, minha gente, que o Fofocando já está no ar com as notícias mais quentes do mundo dos famosos.
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1: E olha só que babado forte para começar a nossa parte. O gigante da teledramaturgia, Antônio Calone, comemorando 40 anos de uma carreira espetacular nas novelas, não economizou elogios para um colega da nova geração. É isso mesmo, Calone, que a gente conhece e ama desde 1986, quando ele estreou em Anos Dourados e na novela Hipertensão, mostrou que tem um olho clínico para talentos e está de queixo caído com o trabalho do ator Felipe Bragança. Imaginem só, a experiência de 40 anos de teledramaturgia do nosso querido Antônio Calone, reconhecendo o potencial do Felipe. Isso não é pouca coisa, viu? É um selo de qualidade que vem de um dos maiores nomes da nossa televisão. Antônio Calone, que já nos presenteou com tantos personagens icônicos, agora aponta Felipe Bragança como um dos grandes nomes que vem por aí. E a gente fica de olho, claro. Essa notícia é demais. Mostra que a nova geração tá chegando com tudo e sendo muito bem recebida pelos nossos veteranos. Que legal ver essa troca de gerações, né? É um incentivo e tanto para o Felipe.
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2: Silvano Salles, o cantor apaixonado.

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8: Olá, minhas queridas. Que alegria ter você aqui comigo de novo no nosso Toque de Mulher. É tão bom ter esse nosso espaço, né? Pra gente conversar, trocar ideias, pensar juntas. E olha, um segredo que sustenta a vida da gente, em casa, no trabalho, com as amigas, é a comunicação. Muitas vezes uma briga nem é pelo problema em si, mas pela forma como a gente fala. Sabe aquela frase, você nunca me ajuda? Que tal a gente trocar por um, eu me sinto sobrecarregada quando chego em casa e tudo ainda está por fazer. Podemos dividir melhor? É falar com sinceridade, mas sem atacar, entende? E claro, ouvir também é super importante. Essa dica muda tudo. E ó, fica ligadinha, porque na nossa próxima parte, o Toque de Mulher vai trazer mais insights e conversas que fazem a diferença na nossa vida. Não sai daí.
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9: Muito bom dia, 10 horas 21 minutos. Acabou de sair a noiva, o noivo chega, hein? Você não tinha combinado, não? Tá me ameaçando de me matar ali pra amanhã.
10: É?
9: Tá.
10: Por quê?
9: Uai, porque eu anunciei que vocês estão noivos, que o Lambão chama ela de tia, né? E aí tem que marcar o casamento, né? Senta aí, moço, bora. Bora participar, fazer barulho. Saber se realmente é ou não, não sei como é que tá isso. Tá saindo barulho aí?
10: Não.
9: Não? Então deve estar fora. E aí, qual que é? Deve ser um desses botões aí. Tá, não? Mexe no botão aqui, ó. Tira ele. Pega o outro aí. Vai caçando o que funga. Tem um que funciona. Esse, tá? Também não? Tá tudo baixo aí. E aí?
10: Aí, tá
9: saindo. Então fala aí.
10: É nesse aqui?
9: É.
10: Alô, Gilmar, bom dia, Gilmar, aos ouvintes aí da Conte, essa manhã de Deus, Safira.
9: Bora,
10: né?
9: Estragar o programa da Joy.
10: Como é que é?
9: Vamos estragar o programa dela, ela só volta quinta.
10: Só quinta?
9: Quando ela chegar aqui, eu não sei se ela vai ter ouvinte ainda, viu?
10: Quinta-feira eu venho aqui, então.
9: Mas esse negócio tá sério mesmo, noivado ou não?
10: O quê?
9: Você e a Johnny?
10: A Johnny, a Johnny
9: é difícil, é mulher difícil.
10: É, né? Mulher difícil, né? É igual a moça do Rick Renner, mulher difícil, né?
9: Ela chegou aqui e eu pensei que vocês tinham brigado.
10: É?
9: Tá toda azunhada.
10: Meu Deus do céu.
9: Tô achando que ela já até...
10: Ela tava na praia, Jones?
9: Tava.
10: Ah, então ela lutou com algum jacaré lá.
9: Não, pode... mas diz que tem mais gente que amanheceu assim. Diz que ela foi pra praia, não conseguiu entrar na barraca, diz que acharam ela toda empanada no outro dia. Sabe quando a pessoa fica rolando na areia assim? Tem como que chama? Bifa milanesa. Ela tava milanesa.
10: Ela já é gostosa, ainda vai milanesa. Já pensou?
9: Né? Tentando, disse que tentou entrar na barraca e rolava pra lá e pra cá. Foi caindo aquele sereno?
10: Sim, sim.
9: Nossa, quem me contou foi um barbeiro.
10: Qual barbeiro?
9: Luan. Diz que tinham vários assim. Ele falou que se eu falasse aqui, ele ia me matar.
10: É isso aí, Gilmar. Valeu aí.
9: Ô Lepa, você viu que nós ficamos, o time do Corinthians ficou 30 dias sem perder, né?
10: Sim. E aí?
9: Tá parado. Agora começa a tristeza nossa, viu?
10: Eita, porra. Eita, Gilmar, velho.
9: Deixa eu mandar um abraço. E a galera lá do Cristo Rei tá curtindo a programação. O Shaolin veio aqui pegar um prêmio. É. Eu não sei não, se ele não bebeu. Era uma caixa de cerveja, mandaram ele buscar. O que tu acha?
10: Eu vi Maria.
9: Bebeu, né?
10: Bebeu.
9: Deve ter entregado só o papelzinho pra dona do prêmio.
10: Não, o pessoal do Cristo Rei ouve a conte aí, moço. Tá tudo ligado.
9: Ligadinho. Mano. 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
10: É natural,
9: é, né? É igual aqueles outros que estão matando a veiarada aí.
10: É.
9: E tem que ficar esperto também, pessoal que está tomando o uísque aí, viu? Nós já tivemos várias mortes por uísque adulterado. Tivemos um caso agora em São Félix de uma professora que morreu porque bebeu uísque contaminado com metanol, viu? 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Deixa eu atender participação aqui. Eita lasqueira, tem 12 me esperando aqui, ó.
10: 12?
9: 12, vamos atender aqui. Meu amigo Bruninho, bom dia. Como é que você tá, Bruno? Bom dia. Hora dessa, o galo cantando, Bruno. 9 horas, tá acordando agora.
6: Bom dia, tio Gilmar.
9: Bom dia, bom?
6: Bruninho, das meninas bonitas lá da porta.
9: Ai, menino Bruno.
6: Ah, queria pedir amor.
9: Ah.
6: E a Magalhães, 24 horas. Quero oferecer pra mim, pra minha avó, pra minha mãe. Se tivesse até, bota

0: Essa por Vinícius, por Rian, Pastor Lomê, por Melé, por gente de lá em Goiânia e para quem estiver ligado na Rádio Conte 1,5, viu? E para ti, viu?
1: Bom dia,
0: boa sorte, tchau, fui.
1: Vou quebrar o protocolo, vou pular aqui porque o sobrinho da Johnny tá participando, né? Bom dia, fala comigo! Márcio Lambão.
2: Bom dia, Gilmar.
1: Bom dia.
2: Titio tá aí?
1: Tá.
2: Não é a titia não, hein?
1: A titia acabou de sair.
2: Ô, Gilmar, você não fica falando da titia não, hein?
1: Por quê, moço?
2: Sobrinho que dela protege ela, hein?
1: Como é que vai ficar fica contra o seu tio?
2: Não, o tio tá aí, né? Sem vergonha aí.
1: O Tilepa. O Tilepa tá aqui. Eu fiz uma proposta esse dia, Lepa, pra quando vocês casarem e dar certo, o dia que brigar, marra a camisa um no outro e dá uma faca molada dos dois lados pra cada um.
3: Você tá doido, moço?
1: Aí... Diz que a defesa é bruta, que a faca acaba a lâmina, só fica o cabo. Nem um furo o outro. Bom dia, Marinete! Como é que você tá, mulher? Toca a música de Bartô Galeno no toca-fita do meu carro. Isso aqui é da nossa época, hein?
3: É, da nossa época.
1: Dona Santina, bom dia.
4: Bom dia, Gilmar, tudo bem?
1: Tudo ótimo. Toca
4: música aqui pra nós, boa pra Santa Catarina.
1: Vai nada,
4: aqui pra nós curtir.
3: Um frio danado.
1: Tá frio lá.
4: E pra minha família Celere, pra vocês aí da rádio e os ouvintes. Tá bom? Desde um bom dia.
1: Bom dia,
4: que Deus abençoe tudo mais. Tchau.
1: Tchau, obrigado. Vamos de música boa. Vai cantar agora Trio Parada Dura, Distância Cruel. Jorge Matheus, calma. Rick Renner. Eu mereço. Essa é doída, hein? Acordar não saber quem era, hein? Já aconteceu isso, né?
3: Já aconteceu.
1: É, aconteceu pra quem é boêmio. Bom dia. 10h29, mais conhecido como 10h30.

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1: Que alegria ter você de volta para essa parte final do nosso Guia Astral.
0: Capricórnio, Aquário, Peixes.
1: Capricórnio, os astros indicam renovação profunda. Reorganize prioridades e fortaleça laços emocionais, buscando novo propósito no trabalho e no amor. Confie na sua intuição para guiar cada passo. Lembre-se, Capricórnio, a força está em se reinventar. Sua cor da sorte é o terracota e seu número 23.
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1: Aquário. Prepare-se para grandes descobertas e expansão da sua essência. Explore novas ideias, conecte-se com grupos inspiradores e traga inovações. No afeto, liberdade e respeito são a chave para sua autenticidade. Use sua originalidade. O lilás é a sua cor e 87 o seu número.
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1: Peixes. Alma sensível. Mergulhe fundo em suas emoções e sonhos. Encontre clareza e propósito. Sua espiritualidade te guia para a paz interior, fortalecendo laços de amor com compaixão. Acredite na magia que reside em você. Sua cor da sorte é o azul marinho e 45 o número que te acompanha. Com essas mensagens, nosso guia astral se despede. Que a esperança e o autoconhecimento acendam seu coração. Cultive sua essência e siga em frente com fé. Agradeço sua companhia. A gente se reencontra em breve.
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1: E a gente já chega com um bafão do mundo da beleza, porque a nossa representante no Miss Universal Woman está dando o que falar.
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1: A paulista Marisol Savagin, que é a atual Miss Universal Woman Brasil, tem uma mensagem super poderosa para todo mundo. Ela defende a beleza natural com unhas e dentes, sabe? A Marisol foi categórica, disse que o artificial não é real. Uma frase forte, não é mesmo? E ela vai levar essa bandeira lá para a fase internacional do concurso, em setembro, representando o nosso Brasilzão. Estamos na torcida e aplaudindo de pé essa atitude da Marisol Savagin. É a prova de que a beleza real, a beleza que vem de dentro, é a que realmente importa.
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1: Mas olha só, saindo do universo dos concursos de beleza e mergulhando no cinema, temos uma notícia que vai fazer os fãs da Disney pirarem. Colman Domingo, aquele ator talentosíssimo que a gente conhece de Euphoria e que já levou um Emmy pra casa e ainda foi indicado duas vezes ao Oscar, está de olho em um projeto super especial. As fofocas quentinhas dos bastidores contam que Colman Domingo está cotado para escrever o live action de A Princesa e o Sapo. Imaginem só, um talento desses adaptando um clássico tão amado. A expectativa já está lá em cima para ver o que ele vai aprontar com a história da Tiana e do Príncipe Navin. Será que teremos uma versão repaginada e cheia de personalidade? Com Colman Domingo envolvido, pode apostar que sim.
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Fala, galera! Lineu Silva de volta. Que alegria ter você aqui, pronto para cuidar melhor do seu bichinho. E olha, o carinho do dono faz toda a diferença na vida do animal, viu? Muita gente pensa que só alimentar já basta, mas não. Nossos companheiros precisam de muito mais, de carinho, de companhia, de momentos de interação com a família. Quando a gente dá essa atenção todos os dias, eles ficam mais felizes e tranquilos. E para eles ficarem ainda mais de boa, brincadeiras e passeios são essenciais. Eles adoram gastar energia, correr, pular. Cães precisam de caminhadas e brinquedos. Gatos curtem arranhadores e lugares altos. Isso tudo evita estresse e fortalece a nossa amizade. Mas fica de olho. Pequenas mudanças no comportamento podem indicar algo maior. Seu pet está com menos energia, dormindo demais ou com um apetite diferente? Não ignore. Observar diariamente ajuda a pegar qualquer sinal rapidinho. Quanto antes a gente cuida, melhor para a saúde deles, certo? Bom, essas foram as dicas do nosso Momento Pet de agora. Um abraço bem apertado em você e um afago no seu bichinho. A gente volta em breve com mais novidades e carinho para os nossos melhores amigos. Até lá!

0: elas. Vamos direto para os acontecimentos da nossa querida Quem Ama Cuida. A Adriana, gente, descobriu que o Ademir tem um caso com a Sueli. A Bruna, teimosa, se recusou a ir para o hospital, mesmo com Pedro lembrando o médico. Ademir demitiu a Sueli e a Adriana, esperta, já ofereceu ajuda. Depois, abriu o jogo com Maurício. Ademir tem outras mulheres. Que bomba! A Ingrid, ambiciosa, disse a Pilar que quer a presidência da joalheria e Pilar avisou Ademir. Nancy, de olho, percebeu o interesse de Joel em Adriana. E tem mais. Silvana procurou Pedro para defender Tiago, que soube pela Gilda que a família quer tirá-lo do cargo. Mas a maior reviravolta? Sueli procurou Adriana, disposta a contar tudo sobre Ademir. Que segredos serão revelados? Meu coração já está apertado só de pensar no que vem por aí. Não dá para perder os próximos capítulos de Quem Ama Cuida, né? É um prato cheio para a gente se envolver. E a gente se encontra na próxima edição do Novelas, com mais emoção, mais fofoca e muito mais paixão. Um beijo no coração.
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1: Oi, gente linda. Que delícia ter a sua companhia aqui no Toque de Mulher. Um abraço bem apertado para todas vocês que estão com a gente, conectadas na nossa sintonia. É sempre um prazer enorme dividir esse tempo, essa conversa boa, essas reflexões que só a gente entende, né? E pra gente fechar essa parte do programa, quero deixar uma última ideia no seu coração. Sabe, muitas vezes a gente se cobra tanto e esquece que envelhecer é um verdadeiro privilégio, uma conquista que nem todas têm. A gente ganha marcas, sim, mas ganha também histórias, experiências, uma tranquilidade que só o tempo traz. Então, vamos ocupar nosso espaço com mais naturalidade, sem pedir desculpas pela idade, porque cada fase tem sua beleza e sua força. Foi maravilhoso estar com você. Muito obrigada pela sua audiência, pelo seu carinho. O Toque de Mulher volta no próximo programa, no mesmo horário, com muito mais pra gente conversar. Um beijo e até lá!
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0: Muito bem, agora são 10 horas e 59 minutos, 10h59. 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Deixa eu atender a participação. Bom dia, tio Gilmar. Eu gostaria de participar do sorteio. Angelina Macedo, Isabel Crispim tá ligadinha comigo. Bom dia, dona Isabel.
1: Bom dia, Gilmar. Tá aqui para o sorteio, Gilmar. Bom dia para você, bom dia para todos, Gilmar.
0: Bom dia. Bom dia, Loiva Somavila, minha vizinha. Como é que tá por aí, mulher? Bom dia.
2: Bom dia, Gilmar. Tô aqui no escutou o programa. Arrumando para mais tarde trabalhar, né? Então, bora que bora escutar o programa.
0: Bora que bora.
2: Manda uma música boa aí para nós. O Cresce Parroso, Palvani Pitch. E para todos que estão na escuta do programa.
0: Tá comigo. Alcides Arman tá ligadinho. Bom dia, seu Alcides.
3: Bom dia, Gilmar. Tá sabendo se tem fogo na região, que amanheceu tapado de fumaça?
0: Seu Alcides, até agora a gente não tem essa informação. Possivelmente essa fumaça esteja vindo lá da Ilha do Bananal. Bom dia, bom dia, bom dia, dona Lídia Moreno. Gertrudes, fala comigo, mulher.
4: Bom dia, Gilmar. Tudo bem, Gilmar?
0: Tudo ótimo.
4: E Gilmar? Toca a música pra mim, de Amado Batista, Desliga o Telefone, Amor. Ofereço pra vocês aí na rádio, ofereço aqui pra Piriguete, que eu tô aqui na casa dela, em Porto Nacional. E pra quem gostar da mesma, pra Karina na Reunida 2 e pra todos do grupo do Vitrola. Um bom dia, uma boa terça-feira, com muita paz, saúde, amor e felicidade.
0: Obrigado, bom dia, um abraço para a galera de Porto Nacional, bom dia. Deixa eu atender participação, mais participação. Domingo Aparecido, bom dia. Tudo bom? Roda para nós aí, Pedro Bentes, Zé da Estrada, Sete Palavras. Ofereço para minha esposa Juliana, meu filho Wendiel, minha mãe Divina, meu amigo Gilberto, sua esposa e para seu Antônio Baltazar e família, para todos os amigos do projeto Caxangá. Fala, meu amigo, sobrinho da Johnny Cleia.
5: O Lepa tinha que ter lá com ela lá, pra dar uma... É? Pra menos guardar o sol lá, né?
0: Pois é, rapaz, não foi.
5: Pois é, Gilmar. A titia tava pra as praias então, né?
0: Tava.
5: De boa, hein? Curtindo, férias, bom demais.
0: Tava pra lá. Tava pra lá, a tia Johnny. Curtindo férias, o Lepa não foi pra cuidar. Tava cuidando do gorila. Bom dia, Andressa.
6: Gilmar, Tu se prepara, moço, tu se prepara.
0: Quê?
6: Quando ela voltar, a vingança, você sabe, né? É escorpiana.
0: Fala, olha quem chegou, ele, bom dia.
7: Ô, Lepa, bom dia, bom dia, bom dia, bom dia. Não vai na onda do Marzinho, não, do Gilmar, não, cara. Geralmente um pouquinho, hein? A disputa da Johnny, eu e tu. E aí, tu tá aí, nego, velho? Fala, Gilmarzinho, manda um modão pra nós aí, eu tô com a cidade aí.
0: Eita, coisa boa, fala constante. Fica comigo.
7: Ô, Gilmarzinho, Manda aí a cruz pesada.
0: Cruz pesada? Quer dizer que tem uma disputa aí, é? Eita lasqueira. Bom dia. Trio Parada Dura vai cantar moda boa. Mais participação, fala Miriam, vai defender a Johnny, né?
8: Ô, Gilmazinho, bom dia, eu aqui de novo, meu amigão, tudo bem? Pois é, o Lepa tá aí, né? Ei, você e o Lepa só gostam de falar mal da vida dos outros, né? Nunca vi um trem desse jeito. Mas eu tô aqui pra defender minha amiga, viu? Não fala mal da minha amiga, não, da Johnny Clare, não.
0: Vai cair no buraco junto, hein? Oi, bom dia, quero pedir uma música de parabéns e oferecer pro nosso compadre Rubens Garbulho, mais conhecido como Bim. Hoje ele está completando mais um ano de vida. Deus continue abençoando sua vida hoje e sempre. Parabéns, compadre. Adriana Catarina de Mello, Anilton Jardim de Belo, Chácara Santa Bárbara. Parabéns, Bim. Felicidade, muitos anos de vida hoje e sempre para você. Helenilde, fala comigo, mulher.
9: Bom dia, bom dia, bom dia, meu amigo Gilmar. Tudo bem? Como é que tu tá, homem? Né? Tudo na paz de Cristo, por lá estamos bem, graças a Deus, né? Nessa manhã maravilhosa de terça-feira. Hein, Gilmar, o que tu fez da minha amiga Johnny? Que ela não tá por cá.
0: Tá de férias.
9: Não
0: vi
9: ela.
0: Tá de férias.
9: Nem nosso amigo Lambão. Hoje apareceram um pouquinho, né, Gilmar?
0: Tá de férias,
9: a Johnny. Vamos cair pra nós, Gilmar. Eu não sei quem é que canta, não, mas ela diz assim: vamos fugir desse lugar, vem ver. Toca aí pra nós, fazendo um favor pra nós curtir aqui nessa manhã abençoada de terça-feira, né? Parece que esse povão que tá aí na escuta do programa.
0: Beleza.
9: Bom dia, com alegria, vamos embora, Gilmar. Ó, Johnny.
0: Fala, Leandro, Enxada Cega, bom dia.
10: Bom dia, Gilmar.
0: Vamos?
10: Dando um pedacinho, mandei uma madona aí, morena, né, aqui.
0: Chega com nós. Vixe, Maria, fala, minha amiga, minha querida amiga Johnny Clé Moraes. Você sabe que eu gosto de tu, mulher.
11: Bom dia, seus dois línguas de tamanduá. Eu acabei de receber os áudios de vocês falando de mim. Você e o Lepa, viu, Gilmar? Seus livros de tamanduá, buchos de mandiovado. Eles vão me pagar na hora que eu voltar. Quinta-feira eu tô de volta, vocês vão me pagar.
0: Bucho de mandiovado. Eu tô achando que ela tá trocando o Lepa pelo Constante, que ela só xingou eu e o Lepa. E o Constante disse que tem uma disputa severa aí. Bom dia, 11 e 6.

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1: Eita, gente, que agita no mundo das celebridades, hein? O Fofocando já chega com tudo pra te deixar por dentro do que tá bombando.
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1: E a gente começa falando de uma transformação que deu o que falar e ainda tá dando. Sim, meus amores, o que não falta é gente buscando um toque aqui e ali pra dar aquela repaginada no visual, né? E quem mais chamou atenção, claro, foi o MC Daniel. Ele viralizou com força total na quinta-feira, 17, quando decidiu mostrar sua transformação física completa. Desde o início da carreira, o funkeiro passou por uma sequência de procedimentos estéticos que mudaram bastante o seu rosto e a sua imagem. O resultado, claro, dividiu opiniões na internet. Teve fã elogiando a coragem e a autoestima e teve quem sentisse falta do visual mais natural do artista. Mas o fato é que o MC Daniel tá aí, exibindo a sua nova versão. E inspirando ou chocando, ele continua sendo o centro das atenções. E ele não tá sozinho nessa, viu? Muitos outros homens famosos também entraram na onda da harmonização. E a gente viu de tudo por aí, desde mudanças sutis até aquelas que deixam a gente de boca aberta. Ai, ai, que mundo, meus amigos. Mas é assim que a gente gosta, né? Com muita fofoca fresquinha e detalhes que só o Fofocando te traz. A gente fica por aqui, mas não saia daí, porque a rádio não para. Um beijo e até a próxima.
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0: 11 e 14.
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Muito bem, agora são 11 horas e 15 minutos, 11:15, vamos para o nosso momento gospel, tá? Não vou conseguir tocar todas que vocês pediram, mas a gente vai tocar o que a gente consegue aqui dentro do nosso espaço, tá bom? Canta primeiro, Acredite, como é que é, Amanda Loyola? Acredite em Você, depois Daniel e Samuel, Stephanie Absoluta, Minhas Feridas vai tocar primeiro, Damares, Sabor de Mel. Já eu volto, bom dia!

0: Muito bem, agora são 11 horas 31 minutos. 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Deixa eu atender a participação aqui no Bom Dia Conte, quem está ligado comigo. Bom dia, Lizete, tudo bem?
1: Bom dia, Gilmar. Por isso, toda a programação gosta, para todos que gostarem do projeto Caxangá. Vai pegar férias.
0: Bom dia, Olívio está ligadinho comigo, só curtindo o Araguaia.
2: Bom dia, Gilmar.
0: Tudo e bem?
2: Aí? Beleza, por aí, por cá tá tranquilo. Beleza. Essa fumaça que o rapaz falou aí, ontem tinha bastante fogo aqui na Ilha de Bananal. Mas hoje já amanheceu sem fumaça. Mas tinha fumaça aqui também, viu?
0: Deve ter
2: é de lá aí. Mesmo, tá certinho.
0: Beleza. Bom dia, Admaíris.
3: Bom dia, Gilmar, tudo bem? Gilmar, tudo eu quero pedir uma música com o Pablo. A sua escolha.
0: Pablo.
3: Ofereço pra minha mãe Maria Antônia, meus 4 filhos, meus 2 netinhos, meu esposo Roberto Carlos, minhas irmãs. Meu sobrinho, pra Johnny e pra Dayara. Quero participar do sorteio, é demais da sua Conceição.
0: Beleza, vamos de Baby Pablo. Mais participação, deixa eu ver quem tá ligado comigo. Edinalva Damasceno, bom dia.
4: Bom dia, Gilmar. Gilmar, quero participar do sorteio. Roda a música de Cristiano Neves, Borboleta Azul. Pra quem gostar da música.
0: Borboleta Azul.
4: Pra nós todos.
0: Beleza, Borboleta Azul.

0: Deixa eu localizar aqui para você que pediu a música Borboleta Azul. Mais participação. Quem foi os ganhadores da semana passada, dona? O que eu tenho aqui, o pessoal já tirou uma parte, tá bom, dona Ana Lídia? É, Alto Poço Cecília, Elisete Pires e um baldinho de cerveja foi a dona Irene Haas, que ainda não retirou, tá? O restante do pessoal já retirou os outros ganhadores, tá? E tem os ganhadores aqui do programa do Vinícius, que é Naldo Maranhense. Deixa eu olhar aqui só um pouquinho, tá bom? Vamos localizar aqui para trazer para você. Tem Gertrudes Antônia, ganhou o prêmio surpresa do Vendão. Gomes Pizzaria Leandro e Delésia Gamba também ganhou o prêmio surpresa lá do Vendão. São os ganhadores que a gente tem aqui. Beleza? Deixa eu trazer mais participação. Terezinha Cândido, bom dia.
1: Bom dia, Rádio
0: Bom
1: Conte. Bom
0: dia.
1: dia aos ouvintes da Conte. Bom dia, Gilmar. Tudo bem, Gilmar?
0: Tudo ótimo.
1: Toca aí para nós, meu gosto. Eu vou vencer. Ofereço para todos que estiver curtindo a Rádio Conte. Todos vocês aí da Conte, da família Conte. Deus abençoe a todos.
0: Obrigado, bom
1: Um bom
0: dia.
1: dia, uma boa semana.
0: Vou colocar na sequência, tá? A gente já tocou o momento gospel, mas vou tocar na sequência, vai tocar para você. Canta agora Skank, Vamos Fugir, Trio Parada Dura, Cruz Pesada. Quem pediu as modas, nós vamos tocar aqui, tá bom? Muito obrigado pelo carinho da audiência. Eu volto amanhã, tá? Amanhã e na quinta-feira a Johnny estará de volta comandando o Bom Dia. Fiquem todos com Deus. Até amanhã, se Deus assim nos permitir. 2 horas, Nilton Celere traz. Vem com a gente.

Obrigado.

0: Neide Laura.
1: Rio Preto, 310 quilômetros. Uberlândia, 126 quilômetros. Belo Horizonte, 713 quilômetros. 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
2: Uma hora.
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2: 1:37.
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1: Alô, minha amiga.
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Gente boa, agora são 14 horas mais 8 minutos, estamos chegando, né? Chegando nesta tarde boa de terça-feira. Vamos juntos a partir de agora até as 18. Como é que você tá? Tudo bem contigo? Tomara que sim, ótima tarde de terça-feira. Vamos estar juntos pela programação da 101,5, onde você estiver, Conte FM. Eu sou Newton Celeri. É sempre um prazer, uma alegria e uma satisfação estar junto com você. Telefone liberadaço para você, 3554-2266. Fique à vontade para você estar participando, tá bom? 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São os nossos parceiros junto conosco nesta tarde boa de terça-feira. Hoje é dia 21, né? 21 de julho de 2026. Além desta terça-feira, vamos ter mais 163 dias para vivenciarmos o ano de 2026. Vamos começar com o Japãozinho.

0: pensando no disco Com Você Meu Mundo Ficaria Completo, me deu essa maravilha aqui.
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1: 2:20.
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10: Conta essa história.
11: Não existe isso não. Carona de ex. Também acho que não.

0: de ex, ninguém merece, né?
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2: Tem jeito.
1: 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João Neto, Federico!
0: Ícaro Gilmar, dá um grito aí!
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0: 3 horas.
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1: Olá, meu amigo, minha amiga. Que bom ter você aqui na nossa primeira parte do Autodicas. Eu sou Lineu Silva e estou pronto para te dar aquela força no volante. A dica agora é sobre o ABS. Muita gente usa errado, sabia? Para frear forte, pise firme no pedal e segure. Ele vai pulsar, é o sistema trabalhando. Não tire o pé. Isso ajuda a manter o controle. Na próxima parte, tem mais dicas automotivas para você. Não saia daí.

15 horas e 11 minutos, 15 e 11, tarde boa, né? Terça-feira, ótima tarde para você ligado, para você sintonizado com a gente, muito obrigado pelo carinho da companhia, tá bom? Para você que está no seu trabalho, está desenvolvendo os seus afazeres do seu dia a dia, mas com rádio sintonizado na nossa programação, muito obrigado, tá bom? Para você que já está descansando, já cumpriu a tarefa diária e agora só está curtindo a boa música através da 101,5, muito obrigado. Para você que está nos dando aquela super carona aí no seu carro, no seu caminhão, né? Um abraço grande, bom trabalho para vocês aí também, tá bom? Não importa onde que você esteja, o importante é que você esteja sintonizado com a gente, curtindo a 101,5. 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
1: Alô, alô, turma boa do campo e da cidade. Que satisfação enorme ter a sua companhia mais uma vez aqui no Agronejo. Eu sou Lineu Silva e a gente já chega com muita informação, aquela que move o nosso setor, que faz o Brasil crescer e que, claro, impacta a vida de todo mundo.
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1: Prepare o ouvido, porque na primeira parte do programa, a gente começa com um assunto super relevante para o agronegócio e para o futuro da alimentação global.
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1: Um estudo importante vem chamando a atenção para a resiliência dos nossos sistemas alimentares. E olha, o papel do Brasil nesse cenário mundial é destacado com força. É um tema que ganha cada vez mais peso, né? Afinal, vivemos num mundo que está sempre em transformação, com desafios imensos. As mudanças climáticas, por exemplo, não dão trégua e impactam diretamente a nossa produção. Fora isso, ainda temos que lidar com conflitos geopolíticos que bagunçam as cadeias de suprimentos e as oscilações econômicas que afetam o bolso do produtor e do consumidor. Garantir que o alimento chegue à mesa de todo mundo, mesmo com tantos percalços, é a grande missão. E esse estudo vem justamente para jogar luz sobre como podemos fortalecer essa capacidade de nos adaptarmos, de continuarmos produzindo, não importa o que aconteça. É a ciência a serviço do campo, nos ajudando a entender melhor o caminho para um futuro mais seguro e abastecido. O Brasil, como um gigante da produção, tem uma responsabilidade enorme e uma capacidade gigantesca de liderar essas discussões e soluções. E a gente continua de olho em tudo isso, trazendo sempre o que há de mais relevante para você.
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1: Essa foi a nossa primeira parte do Agronejo, com as informações que você precisa para ficar por dentro do universo agro. Já já a gente volta.
2: Daqui a pouquinho tem mais informações aqui dentro da nossa programação, né? Ótima tarde. Obrigado, Francilene Mendes. Boa tarde, muito obrigado pelo carinho da companhia, tá bom? 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

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Se você já experimentou, você sabe do que eu estou falando. 15 horas 36.

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3: 3h40.
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0: É da Vicky Knife, tá bom?
1: É o Greg Tunes, galera.
2: Eita, que ressaca. Que noite louca, meu irmão. Deixa eu contar pra vocês. Foi assim, ó. É que...

E foi mais ou menos assim que aconteceu. Parei no Mac, joguei uma vodkazinha dentro do milkshake. Fiquei doidão. Mas eu não vou beber mais não, viu? Ou não, ou não. Mas calma.

E essa é a história de um brasileiro que bebe, no dia seguinte se arrepende, mas continua bebendo todo final de semana, ou até mesmo no dia seguinte, né? Afinal, quem não gosta de uma bebida?

0: 15:58, Alípio Martins, lá vai ele, às 15:58 na nossa tarde.
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1: E aí, galera do Autodicas. Ineu Silva de volta para mais uma parte do nosso programa, com a sua dose diária de informação automotiva. Fique ligado na dica de agora. Sempre que for lavar o carro, dê uma olhada nas laterais dos pneus. Bolhas, cortes ou rachaduras são um perigo e podem fazer o pneu estourar. Se encontrar algo assim, troque na hora. Segurança em primeiro lugar, né? Em instantes eu volto com mais dicas para você.
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0: Nashville, falta 4 da tarde, mais 5 minutos, agora 4:05. Vamos juntos, né? Até às 18, programação da 101,5. Amigo, velho Chico tá ligado. Boa tarde, velho Chico.
1: Salário, como é que você tá, rapaz? É o velho Chico. Deixa eu te falar, roda uma música pra mim, que o milionário Zé Rico, do mundo nada se leva.
0: Uhum.
1: Quero oferecer pra minha filha, meu genro lá no Caxangá.
0: Uhum.
1: Pro Rosa, lá na Serra da Cobrinha, mais a Dona Vani. O Misael Marracimone, lá na São José, estão te ouvindo lá, viu?
0: Coisa
1: principalmente
0: boa.
1: Principalmente pra minha nega, uma boa tarde, Moreno.
0: Grande abraço a todos
1: e
0: por aí.
1: E oferecer também pra minha Zória, pra Carol e pra Dora, viu? Você pra minha duas Nora e pros meus netinhos também.
0: Bom demais, obrigado, obrigado, velho Chico, um grande abraço. Vamos tocar assim, já achei aqui, já tá na agulha, já vamos tocar o milionário José Rico do Mundo, nada se leva. Alô, Vicente, boa tarde.
2: Meu amigo Nilton Saleri, tudo bom por aí, meu amigo?
0: Graças a Deus.
2: Tudo ótimo, gostaria de ouvir Bruno Marrone, deixa e mandar pra toda essa galera que tá aí sintonizada nessa tarde animada de terça-feira, hein?
0: Vamos
2: por cá, 100% mil por hora.
0: Bom demais, moda boa toda essa também, hein? Apaixonada toda, Bruno e Marrone, deixa. Acabei de encontrar ela aqui, viu, Vicente? Um grande abraço, ótima tarde de terça-feira. Muito obrigado pelo carinho, tá bom? Dona Euripa, boa tarde.
3: Boa tarde, Nilton. Nilton, passa prato do dia pra nós.
0: Aham.
3: Para nós curtir, uma boa tarde.
0: Boa tarde, muito obrigado. Vamos tocar assim, prato do dia. Deixa eu ver aqui, são várias gravações com essa canção aí, né? Deixa eu ver aqui, tem Leo e Léo, tem Tião Carreiro e Pardinho, Daniel também. Deixa eu tocar aqui com Leo e Léo, né? Leo e Léo, vão cantar aí prato do dia. São 16:07 agora. 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Grande abraço. São 16:09 na nossa tarde. Milionário e José Rico cantam os Gargantas de Ouro do Mundo. Nada se leva.

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3: 4:19.
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0: de busca por reestruturação de suas dívidas.
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0: E o valor envolvido nessa movimentação é bem significativo, gente. Estamos falando de 3,7 bilhões de reais. Sim, você ouviu bem, 3,7 bilhões de reais. A empresa, claro, já deu entrada com um pedido de mediação para conseguir organizar e renegociar essa situação financeira. É um passo importante, né, para a saúde e o futuro dessas operações. A reestruturação de dívidas, como a gente sempre comenta aqui no Agronejo, é um tema que impacta diretamente o setor, mostrando como as empresas buscam se adaptar e se fortalecer diante dos desafios econômicos.
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0: Seguiremos acompanhando cada detalhe dessa notícia, que sem dúvida repercute por todo o país. E por aqui, a informação não para. Daqui a pouquinho tem mais.
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0: 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Deixa eu atender participações, deixa eu falar com a Miriam. Boa tarde, Miriam.
1: É, boa tarde, tudo bem, meu amigão?
0: Tudo bom.
1: Toca essa música aí de cima aí pra mim, fazendo favor. Tá bom, meu amigão?
0: Uhum.
1: Aí, Newton.
0: Oi.
1: Aí eu ofereço pra Edwides, a Andressa, Johnny, Bartolomeu, Rian, a dona Francisca que mora lá na IP, o velho Chico, a mulher do velho Chico. E eu ofereço para cada um do grupo lá do Vitrola.
0: Uhum.
1: E principalmente para você, meu amigão. Dia 21 de julho. Ela tá completando mais um ano de vida.
0: É hoje.
1: Aí esses meus votos de parabenizando ela. Tá bom? A Maria Júlia.
0: Parabéns, parabéns para Maria Júlia, aniversariante de hoje. Deus abençoe grandemente, muitas felicidades e saúde, né? Dona Lídia, boa tarde.
2: Boa tarde, Nilton, tudo bem?
0: Tudo bom. Roda
2: uma modona aí para nós que temos aqui. Sentado embaixo de uma sombra escutando teu programa.
0: Coisa boa, um abraço grande, muito obrigado, dona Lídia, seu Natalino também. Um abraço grande a vocês, obrigado pelo carinho da companhia, tá bom? Meu amigo Domingos Aparecido, boa tarde, Nilton, tudo bem? Tudo ótimo. Roda pra nós aí, troque o ódio pelo amor. Eu quero oferecer pra minha esposa Juliana, pra meu filho Angel, pra minha mãe Divina, meu amigo Gilberto e a esposa, também pro senhor Antônio Baltar.

0: Azar e família, para todos os meus amigos do Projeto Caxangá. Fala, Maurício Rabelo. Muito obrigado, obrigado pela comparação. Grande Domingos Aparecido, Jocélia Aparecida Simão. Boa tarde, Nilton. Boa tarde. Quero ouvir a música com Cleidmara. Me espere esta noite. Oferecido para todos. Muito obrigado, Jocélia Aparecida Simão. Ótima tarde. Muito obrigado pelo carinho da companhia, tá bom?
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0: 4,59.
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7: E aí, galera do Auto Dicas. Pneu Silva de volta para mais uma parte do nosso programa, com a sua dose diária de informação automotiva. Fique ligado na dica de agora. Sempre que for lavar o carro, dê uma olhada nas laterais dos pneus. Bolhas, cortes ou rachaduras são um perigo e podem fazer o pneu estourar. Se encontrar algo assim, troque na hora. Segurança em primeiro lugar, né? Em instantes eu volto com mais dicas para você.
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Dudu de Valença e Rodrigo, menino da porteira, com ritmo diferente, né? Mas ficou gostoso de acompanhar esse clássico da música sertaneja, Menino da Porteira. São 17 horas e 6 minutos, já tenho mais participações por aqui. 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

0: 17h17, a Leidiane Amorim tá ligada, pedindo a canção do Renan Raí, Caso Encerrado, oferecendo para todos da rádio, muito obrigado, também para a mãe Otacília e para a irmã Marciana, boa tarde, Leidiane, dona Otacília também, a Marciana, muito obrigado pelo carinho da companhia de vocês, tá bom? Francisca, boa tarde!
1: Boa tarde, Gilmarzinho, como é que está? Tudo bem? Diz que sim, estou dando essa rádio, bota na nova sorteio e manda aquele hino para me ouvir aqui, jantar com Jesus. Para Miriam, para Andressa, para Vinícius, para Rian, para Pastor Lomeu, para Melé, para o Geni, lá em Goiânia, para ti, para quem tiver ligado na Rádio Ponte de Virula 5, viu? Boa tarde. Vai cuidar aqui da minha jantinha, viu? Mexi aqui no grupo aqui das galera. O Genício bebeu leite, ó, fugiu, com medo de pagar pensão, né? Fugiu. Mas tá pros baixos aí. Boa tarde, boa sorte.
0: Tá certo, um grande abraço. Obrigado, Francisca. Divina Ferreira também tá ligada. Boa tarde.
2: Boa tarde, tudo bem com você?
0: Tudo ótimo. Eu
2: rodei pra me ouvir com Alamodão, Não Vivo Sem Ela. Eu ofereci para vocês e para me ouvir. Um abraço, fica com Deus.
0: Amém. Obrigado, obrigado, Divina Ferreira. São 17h09. Agora eu começo com o som do Raí cantando Caso Encerrado.

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2: Chegamos ao final de mais uma edição do Agronejo, seu programa com as informações mais relevantes do campo.
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2: E para fechar com chave de ouro, uma notícia importante para os produtores do sul do país.
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2: A Embrapa, sempre atenta, está orientando os sojicultores a reduzirem os impactos do fenômeno El Niño nas lavouras. Uma nota técnica foi divulgada, reunindo recomendações valiosas para minimizar as perdas que podem ser provocadas pelo excesso de chuvas, reforçando a importância de um bom planejamento. É a ciência e a pesquisa trabalhando lado a lado com o homem do campo, para garantir que a produção continue forte apesar dos desafios climáticos. Fique de olho nessas orientações, que fazem toda a diferença na hora de proteger sua safra e garantir a produtividade.
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2: Obrigado de coração pela sua companhia em mais esta jornada de informações e novidades do agronegócio. Foi um prazer enorme estar com você. A gente se encontra na nossa próxima edição, com muito mais para o homem e a mulher do campo. Até lá.
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3: 17:35, 5:35, né? Deixa eu atender mais participações por aqui. Deixa eu falar com meu amigo Naldo Maraense. Boa tarde, boa tarde.
4: Boa tarde, Conde. Boa tarde, Celério. Você já bota o modão pra nós aí. Pode ser a sua escolha. Ofereço vocês aí da Rádio Transgostada mesmo. Tchau e obrigado.
3: Valeu, um grande abraço, muito obrigado, Naldo. Alô, Bruno, boa tarde.
5: Boa tarde, meu amigo Nito Celera. Aqui é o nosso amiguinho Bruno, famoso Bruninho das meninas bonitas lá da Paraninha. Eu tô querendo pedir a música do Pablo do Arrocha, porque o homem não chora.
3: Aham.
5: Presta pra mim, pra minha mãe, pra minha avó. Essa teve, bota o Renato só teve, o Fernando Souza, tchau, obrigado. Fala com uma garota.
3: Valeu, meu amigo Bruno, um grande abraço, muito obrigado. Ah, deixa eu ver quem mais por aqui também, a Nalva, boa
6: Oi,
3: tarde.
6: Boa tarde, tudo bem, meu amigo?
3: Tudo bom.
6: Roda a música aí pra mim de Eduardo Costa, eu duvido. Quero participar do sorteio. Obrigado.
3: Obrigado, obrigado. Nalva, né? Aí de Nalva, Nalva, muito obrigado pela companhia. Clemente, boa tarde.
7: Bom, Nilton. Roda a música pra mim, Aqueles Olhos Negros, isso pra você e pra quem gostar. É obrigado, Nilton, viu?
3: Valeu, grande abraço, muito obrigado. Agora são 17:36.

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1: 5:39. 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
8: Muito bem, gente, são 18 horas e 1 minuto agora, já é noite, né? Deixa eu falar com a Marli. Boa noite, Marli.
9: Tudo bem?
8: Tudo
9: com
8: bom.
9: Você, sua família, seus pais?
8: Tudo ótimo.
9: Milton, eu não sei se aí você tem Padre Alessandro, Milagre de Tambaú, uma música muito bonita de Nossa Senhora Aparecida. Se não tiver, você pode tocar outra, tá?
8: Certo.
9: Um abençoado fim de tarde a todos nós e todos que estão ouvindo o seu maravilhoso programa.
8: Muito obrigado, obrigado, Marli. Um grande abraço. Obrigado também ao Zeca. Encontrei ela aqui, sim. Vou deixar tocando, tá bom, Marli? Ótima noite de terça-feira. Muito obrigado pelo carinho de sempre. São 18+2. Deixa eu agradecer por aqui os nossos parceiros. 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A você pelo carinho da companhia, ao nosso glorioso e bom Deus pela oportunidade de mais uma vez estar junto com você. Ótima noite, até amanhã, se Deus quiser. Valeu, gente. Tchau, tchau.

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1: Bom demais da conta, boa noite Vila Rica, boa noite amigo ouvinte, boa noite pra você que tá sintonizado, tá ligado aqui na Conte FM 101,5. Mais uma edição do nosso Anoitecer na Conte começou, é isso aí, a edição já de terça-feira, 21 de julho. De 2026, até às 9 da noite, estamos por aqui na sintonia da Conte FM. Comigo aqui Vinícius Verani, você já sabe, rapaz, e vai mandando seu alô a partir de agora no nosso WhatsApp. 3554-2266 é o nosso WhatsApp, você pode mandar seu recado, mandar um alô aí pra gente, fazer seu pedido. A melhor parte da sua noite começou, o Anoitecer na Conte está no ar. E você também vai concorrer aqui à nossa premiação.

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Bom demais a conta, estamos de volta, Vila Rica, agora já 7 horas e 38 minutos em ponto. 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

0: Bora aqui com o nosso WhatsApp, já mandando uma boa noite aqui, rapaz, pro... A Hilda, minha amiga Hilda, já tá sintonizada, mandando um recado. Vai lá, Hilda.
1: Olha, Vinícius, já tô ligadinha.
0: Já tá acompanhando?
1: Vai começar, você passa uma música aí pra mim.
0: De quem?
1: KLB a escolha.
0: KLB?
1: Põe no sorteio.
0: Vamos colocar.
1: Amanhã eu vou aí te entregar seu tapete.
0: Na hora, minha amiga. Brigadão, viu? Já tô com a sua música aqui também, já no gatilho. Vamos rodar daqui a pouquinho. Seu Juvenil também já tá mandando um recado dele, vai lá.
2: Boa noite, Vinícius, como é que você tá, Vinicinho? Boa noite, Vinícius.
0: Não, e ele tá mandando, é 6h36, né? Não, nem, não tava nem perto do programa começar, ele já tava mandando mensagem.
2: Senhor, comigo tá tudo bem, já tomou um banho. Roda pra nós aí. Chorei no sinal.
0: Apaixonado.
2: Entendeu? Renan e Raí. E eu ofereço pra todos que estiver na sintonia.
0: Agora.
2: Entendeu, Vinícius? Uma boa noite. Eu vou tomar um banhozinho ali, mas o celular vai ficar ligado.
0: Então vai chover, né?
2: Porque é um milagre. Eu vou com o Renan e Raí. Ofereço pra todos que estiver na sintonia.
0: Que milagre.
2: Ofereço aonde, pela onde a rádio alcançar. Eu tô oferecendo. Uma boa noite pra todos e todas. Que Deus protege com saúde e livramento.
0: Amém, um abraço.
2: Zé Vinícius, eu saí do grupo, né? O pessoal falaram que tava bebendo leite, cardo, o celular tava enchendo, né? E aí acabaram tão falando que foi eu que bebi leite. Não, eu bebo leite, sim. Hoje eu bebi leite, agora tá comendo uma coiadinha.
0: Mas
2: a mulher que não presta que enche, né? Eu tenho 3 grupos e meu celular não enche, não. Né? Tem que saber mexer, né? E aí o pessoal tão falando agora da Dolor aí, que é meu, o menino é meu, não. Pode passar meu número para a justiça e me chamar aí, que eu vou me apresentar aqui no foro aqui, para ver se eu tenho passagem e tenho um mandado de pensão. Não tenho, não.
0: Claro que tem, Juju.
2: Graças a Deus. Os meus meninos já estão tudo errados, pai de menino.
0: Então sim.
2: É, Vinícius.
0: Todo mundo sabe, viu, seu Juvenil? Que o senhor saiu do grupo, foi? Eu não vi, não. Eu não li tudo ali, eu não acompanhei o negócio. Agora eu vou dar uma olhada aqui. Vai aí, Andresa Maluca da Torre também, já sintonizada, vai lá.
3: Boa noite, boa noite, boa noite, boa noite. Passando aqui para desejar uma ótima, excelente, maravilhosa noite. Eu quero ouvir Shakira com a música Dai Dai. E ofereço para todos os nossos amigos que estão na ouvindo a rádio. Conte! Bora simbora, bora simbora. Terço, aonde? Na Conte.
0: Valeu, meu amigo, um abração. O que aconteceu, Andresa? Que ontem você sumiu, hein? Ontem nada. Andresa, toda segunda agora é numa pinga do cão que eu nunca vi, rapaz do céu. Deixa eu dar uma olhada aqui, vamos lá também. O que, que é, Andresa? Deixa eu ouvir você aqui que eu tenho que programar.
3: É a música do tema da Copa, Dai Dai.
0: Você viu tanto que eu tô por dentro que eu nem sabia disso. Agora que me falaram, rapaz do céu. Mas vamos voltar aqui. Então deve ser fácil de achar, né, Andresa? Porque se é do tema da Copa, não pode ser difícil, não. Vamos lá ouvir um pouco de música? Daqui a pouquinho a gente tá de volta, vai mandando seu alô. Tem premiação essa semana também para vocês que estão aí participando e acompanhando a nossa Conte FM.

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1: 8 horas.
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0: Bora, retornando aqui com Anoitecer na Conte, a hora certa pra vocês, 8 horas e 13 minutos. 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Bora aqui com a galera que tá sintonizada, acompanhando a Conte. Vamos lá com a dona Francisca, já mandando o recado dela.
1: Boa noite, Vinícius.
0: Boa!
1: Como é que tá, meu amigão? Tudo 100%. Bem? Desejo que sim. Eu estou bem, graças a Deus. Quero que você esteja bem por aí. O Geni fugiu, queria fugir pra não pagar a pensão do Vinícius Júnior, mas aí eu acho que a polícia pegou ele, que já tá de novo falando aí. Ele queria dar um fugir, viu? Nós pegamos no PD que é bebeleza, Geni. Que acha esse, pai?
0: Isso aí é seu juvenil sendo mala, né?
1: Da piriguete, ó. Queria casar com a piriguete fora do grupo.
0: Olha aí, vem aí, seu juvenil.
1: Meu nome no sorteio. E manda aquela música pra minha amada Batista. Desliga o telefone. Não. E no final, manda aquele hino pra mim. Vem na minha casa, Jesus. Viu? Pra me ouvir aqui.
0: Na hora.
1: A Miriam, Andresa. Pra tio Rian, pastor Lumeu, Melé, o Geni. Quem quiser ligar na Rádio Conte, vírgula 5, viu? Boa noite, boa sorte. Tchau, minha amiga.
0: Tchau, minha querida.
1: Vou lá pro grupo.
0: Valeu, um abração. O grupo lá tá definido agora para as mensagens apagar em 24 horas, viu? Porque a galera que tem um telefone mais fraco, a dona Adriana Catarina, inclusive, pulou fora também, viu? Ali, realmente, se você não for forte, você não fica, não. Tá lá, já vai deletar, em cada 24 horas já tá automático para deletar, para não encher o celular de vocês, tá bom? Ela é mais para trocar ideia mesmo, para bater papo um com o outro lá. Vamos aqui com o Brunão também, Bruno Perigoso.
2: Boa noite, Vinícius.
0: Boa.
2: Boa noite, Vinícius. Vinícius, queria pedir a música. Uma bem a gauchesca. Quero oferecer pra todo o pessoal do grupo do Vitor.
0: Bora.
2: Vai, Vinícius. Não tá entendendo, essa juvenil saiu do grupo do Vitor.
0: Pra não pagar a pensão. Vocês não entenderam isso ainda, que ele tá correndo de pagar a pensão do filho dele? Vocês não viram no sábado? Sábado, quando ele tava todo animadinho, querendo jogar nas minhas costas. Quando ele ouviu a voz da Dolores, ele travou. E aí ele vai falar que eu tô mentindo, mas vocês lembram que eu coloquei o link do Spotify lá, com o programa da semana. Quem quiser ouvir o programa inteiro, tá lá no Spotify. Tá editado já fora as músicas, pra não ficar muito comprido. Mas tem lá, vai lá pra vocês verem. Se o senhor, na hora que a Dolores fala, presta atenção bem na hora que a Dolores fala, pra vocês verem se o seu juvenil não passou nem Wi-Fi naquela hora. Ele trancou, rapaz, ele tomou um susto, que ele ia... Ele pensou, hoje eu vou nadar de braçada. Na hora que ele ouviu, ele calou na hora. Aí deu uma gaguejadinha e foi tentando recuperar.
2: Que eu vi. É, Vinícius, essa música é gauchesca da escolha, que eu ofereço pra mim, pra minha avó. E pra minha mãe, se tiver sorteio, bota o meu nome de sorteio, Bruno Fernando Souza. Tchau, obrigado.
0: Tchau, obrigado, Brunão. Tem sorteio sim, meu amigo. Um abração aí pra vocês, tá bom? Tem tempo que a gente não... tô que nem o Bartô. Tem tempo que eu não passei pra tomar café, né? O Bartô tem essa safadeza. E, ó, falando nisso, ô Bruno, avisa aí sua avó, viu? Falando em tomar café... O Bartok vive falando, pedindo café e tal. Fui lá na casa dele ontem, não ofereceu um café. Não, aqui tá sem açúcar, não sei o quê. Ruindade ali, eu vou falar, viu? Ô homem horroroso também, viu? Pode contar aí, viu, Bruno? Se ele aparecer por aí, não dá nem água, viu? Não deixa nem entrar aí na porta, não. Dona Lúcia, a senhora também, viu? Expulsa na paulada também, o Bartok. Ô homem marginal à toa também, Deus me livre, viu? Pegou a mania do seu juvenil mesmo. Deixa eu ver aqui, o Sidney Sonsini, vai lá.
3: Oi, tio.
0: Boa.
3: Hoje era
0: Câmara,
3: né?
0: Não é não, ela tá confundindo que hoje era segunda. Não, a sessão da Câmara é só dia 3. Esse mês não tem sessão mais não, só foi a primeira semana.
3: É mesmo, pessoal, eu tô enganada, hoje é terça-feira.
0: Já é terça.
3: Mas é quarta-feira. É, quartou, né?
0: Graças
3: hoje é terça.
0: A Deus.
3: Toca uma música pra nós aí, daquelas bem animada. É... com o Gaúcho da Fronteira. A escolha de vocês.
0: A escolha?
3: Oferecer pro Sidney, pro Carlinho, aqui no Beleza 2. Pra Maria do Café, pra Lore, do seu Antônio. E pras demais conhecidas aqui no Beleza 2.
0: Beleza, minha amiga.
3: Uma boa noite.
0: Excelente noite aí pra vocês também, dona Lourdes. Normal isso aí, a gente fica perdido mesmo no tempo. Que dia foi que eu tava achando que era... Rapaz, eu não lembro direito. Teve um dia que eu tava tão confuso... Foi num sábado ainda por cima, eu tava achando que era sexta. E aí quase que passa a hora do Vitrola. A sorte é que meu celular fica programado antes pra avisar que, ó, se você não for agora, você vai se lascar. Esse tempo atrás eu tava na casa da Andresa mesmo, da torre lá. Tava lá filando a boia, comendo uns pão de queijo que ela fez, tomando café. Aí o celular pegou aí e apitou já. Na casa do Bruno também. Tava também tomando café lá, o celular apitou. Vai pra rádio, que senão você vai se lascar. Se não ficar alguma coisa avisando ali, eu achando que era sexta-feira e aparecer aqui já tinha passado a hora do programa. Falar, viu?
4: Ô, Vinícius, toca essa música aí pra mim, vi ela. Era uma vez.
0: De quem que é essa música? Eu não entendi, ô Miguel.
4: Pois é, o juvenil não aguentou, não. Eita, os outros pegou, fez uma pressão nele lá, meu amigão.
0: Esse grupo ali tá virando um comando de guerra, né? Eu quero ver quanto tempo dura. É um querendo matar o outro, é uma brigaiada, aí já logo um tá acusando o outro, eu vou falar, viu?
4: Ele caiu fora. Eita, sou.
0: Mas já voltou.
4: Ele tava fazendo mais... O grupo fica mais alegre, né?
0: Não, mas já tá lá de novo.
4: A piada dele que ele tava falando, né? Vinícius, aí toca essa música em cima, hein, meu amigão, que eu pedi pra você tocar pra mim.
0: Miriam tem que passar o nome dela,
4: nome
0: certinho.
4: Você, tá bom? Miriam Aldelina procurou. Pois é, aquela foto minha, do neném, do Luan, né, e tua, foi em 2025, né?
0: Lá no Vendão,
4: vai fazer, né? Um ano agora, em outubro, eu acho que foi em outubro, né, Vinícius? Vinícius, deixa eu te falar, não, o juvenil, ele fugiu porque ele deve.
0: Não, mas isso aí...
4: Ele deve, meu
0: amigo. Isso aí é novidade.
4: Né? Ele deve. Que antes era você, o Vinícius?
0: Nunca fui eu, gente. Aquilo lá sempre foi filho dele. Isso aí era ele tentando jogar nas minhas costas. Aí ele viu que o trem não colou mesmo, aí pulou fora. Mas isso aí nunca fui eu. Eu não sei se eu vou sair com um troço horroroso daquele velho, daquele tanto ali, só o leite em pó, que é a Dolores.
4: E o Bartolomeu pra pagar a pensão, né?
0: Não, mas vocês não prestou atenção no que o Bartol falou no sábado? Bartô falou que, na verdade, os filhos é tudo do seu juvenil. Só que os dois fizeram um combinado para o Bartô assumir um deles, para poder não ficar tão feio pro seu juvenil. Isso aí foi a conversa ali. O Bartô falou isso no sábado.
4: Sai, deve. Tem que pagar a pensão, né, meu amigão?
0: Mas é lógico.
4: E ele caiu fora. Mas ele não aguentou, não. E tá lá no grupo de novo lá. Olha lá para tu ver, meu amigão.
0: Ali é guerra, menino. Ali é guerra. É um matando o outro ali. Falando em guerra...
5: A dona Gertrude já apareceu por hoje?
0: Já.
5: Que ela tá... Ela tá lá na piriguete. Dona Gertrude, apareça.
0: Não, ela mandou
5: cadê
0: mensagem.
5: Cadê a piriguete? Aqui. Fala com nós, piriguete. Ou seja, o seu celular avisa sempre a hora que você tem que ir, que tá na casa dos outros. Que é a hora de você, ó... Bater a perna, bater em retirada.
0: Olha, e quando eu tô na casa dos seis assim, eu filando a boia, tomando um café, me dá uma tristeza de ir embora, que eu gosto de ficar lá conversando feito político, entendeu? Mas na Dona Lúcia mesmo já tava anoitecendo e eu ainda tava lá. O telefone já tinha tocado umas três vezes. Vai, infeliz, vai logo pra rádio. E eu lá ainda, ó, segurando ali. Na da Andresa eu sempre vou lá, porque é bonito ver lá como que é a comunidade ali. É um vizinho acusando ela de roubo e ela roubando as coisas do seu marido. Do outro lado é ela lá numa brigaiada danada. Aí você tá conversando com ela, passa 15 cachorros dentro da casa assim correndo. Menino de tudo quanto há, de lado aparece menino, cachorro, passarinho. É um trem assim incrível. A casa da Andresa é uma coisa única no mundo. Eu convido a todos os ouvintes a ir lá pra casa da Andresa, porque ali não tem como a pessoa ter depressão no lugar daquele, porque não dá tempo nem de se raciocinar. É tanta loucura junto num lugar só.
5: Tá vendo? O seu celular te avisa. Ó, tá na hora de ir embora. Chega! Quem tiver ouvindo aí a rádio e quiser fazer parte do grupo...
0: Ninguém encara, não, meu
5: filho. Pode mandar áudio aí no programa, mandar pro Vinícius. Fala, Vinícius, eu quero participar.
0: Ali naquele clima ali, a pessoa realmente tem que estar forte, viu? Porque senão não tolera muito tempo, não. Ó, a dona Gertrudes aqui.
6: Boa noite, Vinícius.
0: Boa!
6: Tudo bem, Vinícius?
0: Melhorou agora.
6: É, Vinícius, tô aqui no Tocantins, ó.
0: Ô, terra boa. Ô,
6: tô aqui na casa de uma comadre minha, Marra Piriguete.
0: Mas qual que é o lugar certinho aí, dona Gertrudes, aí do Tocantins? Fala pra gente.
6: Fique conversando, batendo altos papos. Quero que você toque pra mim com Zezé de Camargo e Luciano, Flores Sem Vida. Ofereço pra minha amiga e pra minha comadre. Tá bom? Pra Piriguete e a minha comadre.
7: Minha filha, tá ok? Ela tem minha cama no Mato Grosso, que agora o povo manda no grupo.
6: E uma boa noite pra você.
0: Olha lá, ela falando do grupo, hein? O grupo tá famoso até no Tocantins. Veja aí, ô Andresa. Essa aí que o seu Juvenil tá querendo assumir ela pra ser madraça dos filhos da Dolores, não é?
6: Paz, saúde, amor e felicidade. Amanhã meu marido vai aí na rádio, tá bom?
0: Tá aqui. Busca já sua autorização.
6: Autorização, tá?
0: Beleza, um abração aí pra vocês, tá bom? Isso aí que é a mãe do... É a mãe não, vai ser a madrasta, a Piriguete, a madrasta dos filhos do seu Juvenil com a Dolores.
8: Mais uma vez, boa noite, Vinícius, boa noite, Vinícius de Verano. Vamos que vamos.
0: Vamos.
8: Eu quero a música com Cigano Casanova, o Arco-Íris. Ofereço para uma pessoa muito especial que gosta dessa música. E eu quero ouvir ela também, todos que estiver na sintonia. Bora, Vinícius.
0: É lá do Tocantins, né?
8: Tô te ouvindo. Não vai acabar o programa sem rodar essa música, não.
0: Não, já tá anotando.
8: Tem uma pessoa bem especial que gosta dela e precisa ouvir ela.
0: Tá.
8: Voltei estourado, Vinícius Verano. Vamos, Vinícius. Roda minha música que eu pedi, o Cigano Casanova aí, tá aí, ó. Não esquece não, Vinicinho.
0: Vai rodar, tá aqui, anotado.
8: E outra bem apaixonada de Amado Batista também.
0: Olha,
8: pra onde vai essa do Cigano Casanova? Vai do Amado Batista. Uma daquela bem apaixonada, mas escolhe aí uma.
0: Seu Juvenil, depois só
8: nem... Apaixonada, que eu não tô lembrando na cabeça agora.
0: É, você depois fica aí nessa paixão danada, depois nem dorme. Fica de jeito aí, a gente fica preocupado com a sua saúde, viu, seu Juvenil? O senhor já tá ali, já tá correndo da pensão. Às vezes isso aí já é com vontade de tomar os meninos pra ele criar, pra ele não ter que pagar a pensão. Eu já tô entendendo tudinho, viu, seu Juvenil?
9: Boa noite, Vinícius.
0: Boa!
9: De carro, rapaz. Garganta velha, não tá prestando, não.
0: É normal essa
9: aí. Aí com o Baitaca do fundo da grota, beleza?
0: Agora
9: para curtir, rapaz, e ajeita nós na caixinha aí.
0: Na hora, meu amigo, aquele abração aí pro senhor também, seu Augusto. Vamos rodar, viu? A Leandra também, boa noite, Vinícius. Gostaria de ouvir com Nashville, Eu e Você Nunca Mais. A Leandra Carvalho, abração, a gente já roda aí pra vocês, tá? O Natan também tá por aqui, tá acompanhando a mãe dele lá que... Logo, logo vai nascer o nenenzinho e depois vai ter aquela briga aí que a gente já marcou, né, ô Miriam?
10: Ah, opa, Vinícius, bom?
0: Bom.
10: Hein, Vinícius, queria pedir uma música.
0: Agora.
10: Do Tião Carreira e Pardinho. É, Morena Bonita dos Dentes Abertos. Eu quero participar do sorteio. Natan Procopio Cavaleiro.
0: Tá participando também, meu amigo, aquele abração. O Melé também, que tá lá no grupo, na luta.
11: Boa noite, galera do Anoitecer na Conte.
0: Boa.
11: Boa noite, Vinícius. Boa noite a todos os ouvintes da Rádio Conte. Agora passei num lugarzinho que tem uma internet, mas estou na escuta do programa, viu? Agora achei uma internetzinha aqui no posto. Estou seguindo a viagem. E na escuta do programa Noite Cena Conte.
0: Um abração, uma boa viagem aí, seu Melé. Brigadão, meu amigo. Tá participando do nosso sorteio da semana, viu? Logo, logo a gente já anota aqui o nome de vocês. Deixa eu ver aqui.
12: Isso aí, ó.
0: Ah, tá. Agora você
12: toca. Aqui pra mim, meu amigão, fazendo favor, pode ser?
0: Na hora, vamos rodar ela sim, senhora, viu, Miriam?
5: Vamos fazer uma campanha, viu? Arrumar uma namorada pro seu Juvenil. É, pra esquentar o pé, que lá no Goiás tá frio.
0: Ele quer levar pra lá pra passar frio com ele, aí o que adianta?
5: Tá vendo aí? Tá vendo? Minha casa é igual coração de mãe.
0: É.
5: Ou melhor, é igual cemitério. Sempre cabe mais um.
0: Literalmente. Mas é bom, né, Andresa, que você já mora aí próximo ao CAPS, né? Qualquer coisinha, dependendo de quem for, a gente já larga lá. Vamos aqui, deixa eu só rodar o bloco de apoio. Na sequência, o pedido musical de vocês vai rodar aqui na nossa programação, tá bom? 8 horas e 29 minutos, apoio da Utilar. Já, já a gente volta.

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Bom demais a conta e nós vamos ficando por aqui, encerrando mais uma edição do nosso Anoitecer na Conte. Amanhã, com a permissão do bom Deus, estamos de volta a partir das 7 horas aqui na 101,5. Forte abraço a todos vocês, fiquem com Deus que nós vamos com ele também. E até a próxima edição.

0: Está no ar a Voz do Brasil. As notícias do governo federal que movimentaram o país no dia de hoje.
1: Olá, boa noite.
2: Boa noite para você que nos acompanha em todo o país.
1: Terça-feira, 21 de julho de 2026.
2: Vamos aos destaques na Voz do Brasil.
1: Brasil continua fora do mapa da fome, segundo o relatório divulgado hoje pelas Nações Unidas.
2: O documento aponta ainda que o país reduziu a insegurança alimentar severa. Márcia Fernandes.
3: A proporção da população brasileira que não tem renda suficiente para consumir a quantidade mínima de calorias para uma vida saudável se manteve abaixo de 2,5%. O indicador é utilizado para apontar se o país está no mapa da fome.
1: Portaria regulamenta o trabalho no comércio durante os feriados.
2: Norma estabelece que o funcionamento nesses dias vai depender de negociação coletiva. Gabriela Noronha.
4: Na prática, o acordo impede que as empresas escalem funcionários nos feriados por decisão unilateral.
1: E vamos falar também do Julho Amarelo, mês de conscientização sobre hepatites virais.
2: Saiba mais sobre a doença, a importância do diagnóstico precoce e o tratamento oferecido pelo SUS. Graziele Bezerra.
5: Todos os anos, mais de 1 milhão e 300 mil pessoas morrem por complicações causadas por algum tipo de hepatite.
1: Hoje, na apresentação da Voz do Brasil, Luciana Vasconcelos e Nazi Brum.
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1: Relatório da Organização das Nações Unidas para a Alimentação e Agricultura, divulgado hoje, estima uma queda da fome no mundo.
2: Em 2025, eram 645 milhões de pessoas, quase 14 milhões a menos quando comparado ao triênio encerrado em 2024.
1: E de acordo com o documento, o Brasil registrou redução da insegurança alimentar severa e continua fora do mapa da fome.
2: Isso significa que o país manteve abaixo de 2,5% a proporção de quem não tem renda suficiente para consumir a quantidade mínima de calorias para uma vida saudável.
3: Segundo o relatório O Estado da Segurança Alimentar e Nutrição no Mundo 2026, o Brasil segue fora do mapa da fome. O documento, elaborado em conjunto pela Organização das Nações Unidas para a Alimentação e Agricultura, Organização Mundial de Saúde, Fundo das Nações Unidas para a Infância e outros órgãos ligados às Nações Unidas, foi divulgado nesta terça-feira. A proporção da população brasileira que não tem renda suficiente para consumir a quantidade mínima de calorias para uma vida saudável se manteve abaixo de 2,5%. Esse indicador, chamado de prevalência de subnutrição, é utilizado para apontar se o país está ou não no mapa da fome. O relatório também apontou a diminuição da insegurança alimentar severa, que chegou a 0,6%. O ministro do Desenvolvimento e Assistência Social, Família e Combate à Fome, Wellington Dias, explicou esse percentual.
6: O Brasil continua fora do mapa da fome. Dentro do Brasil, tivemos redução na insegurança alimentar severa de 1,2% para 0,6%. Isso significa que aproximadamente 1 milhão e 200 mil pessoas que estavam naquela situação mais grave, aquela que coloca em risco a vida, ficaram agora fora do mapa da fome.
3: Os dados divulgados são relativos ao período entre 2023 e 2025. De acordo com o relatório, o custo da dieta saudável no Brasil foi de US$ 4,89, em paridade do poder de compra por pessoa ao dia. Isso equivale a cerca de R$ 12,13 em poder de compra local. O relatório estima que 7,8% da população mundial enfrentou a fome, o que representa 645 milhões de pessoas, uma redução de quase 14 milhões de pessoas em todo o planeta em comparação com o triênio encerrado em 2024. Para chegar aos números do relatório sobre segurança alimentar e nutrição, foram utilizados indicadores como tamanho da população, perfil de renda e custo médio de uma cesta de alimentos saudável. Reportagem, Márcia Fernandes.
1: O funcionamento do comércio em feriados, de forma geral, vai depender de negociação coletiva.
2: É o que estabelece uma norma regulamentada por meio de portaria do Ministério do Trabalho e Emprego.
1: O texto também define exceções, como postos de combustíveis, hotéis, restaurantes, entre outros serviços.
4: O acordo assinado nesta terça-feira, que formaliza regras sobre o funcionamento do comércio em feriados, é resultado da negociação entre representantes de trabalhadores e de empregadores. O documento condiciona a abertura de determinados tipos de atividades à autorização prévia, a ser definida por convenção coletiva de trabalho, entre elas supermercados, lojas e comércio varejista em geral. De acordo com Luiz Marinho, ministro do Trabalho e Emprego, a medida é um instrumento de equilíbrio entre as partes.
7: O diálogo permanente é a ferramenta mais eficiente para evitar conflitos. O que a gente espera é que tenha maturidade das lideranças sindicais, trabalhadores, empregadores, em torno de uma mesa, um café, um chá, vocês possam encontrar soluções de problemas que parece que não tinha solução. E quanto mais se conversa, pode-se ir aproximando essa possibilidade.